0: Estou batendo a porta da sua vida. Estes problemas que você não consegue resolver, sou eu batendo na sua porta. Vejo o que há por trás das tempestades e dos problemas que você não consegue resolver. Eu estou batendo a porta da sua vida porque amo você. Abra a porta da sua vida e me convide para entrar no seu coração e nas áreas mais importantes da sua vida para que tenhamos comunhão. Depois que João transcreve as cartas para as sete igrejas, ele conclui a segunda parte de sua missão. Para muitos, a parte mais importante desta missão começa no capítulo 4. No capítulo 1, João registrou sua experiência e o que viu. Nos capítulos 2 e 3, ele registrou a situação das igrejas através das cartas para elas. Mas a partir do capítulo 4, João iniciou outra parte de sua missão. Suba para cá e lhe mostrarei o que deve acontecer depois dessas coisas. A maior parte do Apocalipse refere-se ao que vai acontecer no futuro. A partir do capítulo 4 até o final do livro, todo o seu conteúdo é referente ao futuro. Esta característica é uma das chaves que nos ajudará a compreender o livro do Apocalipse. Para enfocar melhor a chave de número 4, que nos ajudará a decodificar a mensagem do Apocalipse, precisamos entender a cronologia dos capítulos 6 ao 19. Os capítulos 4 e 5 são relativamente fáceis. Eles possuem uma linguagem de sinais muito bonita relacionada à adoração no céu. Estes dois capítulos são os meus preferidos do livro do Apocalipse. Eles são absolutamente belos, repletos de revelações sobre o céu. Já no capítulo 6, o tom muda e o livro se torna mais difícil de ser compreendido. Conheço vários pastores que, quando começam a pregar sobre o Apocalipse, se saem muito bem no princípio. Eles falam da experiência de João, uma bênção para todos que leem. Depois falam sobre as cartas para as igrejas, sobre como são semelhantes às outras cartas às igrejas do Novo Testamento e como são repletas de aplicações práticas. Eles gostam de dissertar bastante sobre o capítulo 2 e 3. Uma vez, eu estava dando um estudo sobre Apocalipse e uma senhora me perguntou: "Escuta, você vai falar sobre alguma coisa além do capítulo 3? Estou começando a ficar cansada dessas cartas às igrejas." Quando chegamos no capítulo 6, fica difícil interpretar o texto. Conheço um pastor que estava dando um estudo sobre o Apocalipse já pela metade do capítulo 7. Ele estava lendo uma passagem e todo mundo acompanhava a leitura na própria Bíblia. Quando ele terminou, perguntou: "E vocês querem saber o que tudo isso significa?" Todo mundo olhou para ele e alguém disse: "Não entendi nada." Achei tão franca a resposta. Realmente, depois do capítulo 6, é muito difícil interpretar esse livro. Peça ao Espírito Santo para ajudar você a interpretar essa parte difícil do Apocalipse. Procure entender a cronologia existente nos capítulos 6 a 19. A série de eventos que compõe a segunda vinda de Cristo abrange um período muito longo. Existe muito tempo envolvido desde o primeiro acontecimento até o último. A duração desse tempo depende da interpretação e da ordem cronológica que você adota. Estes eventos precisam ser organizados em ordem cronológica, mas isso é muito difícil de ser feito. De qualquer forma, independentemente da ordem que você acha que eles vão acontecer, o tempo de duração da sequência desses eventos é muito longo. Dentro deste leque de eventos que compõem a segunda vinda de Cristo, existe a chamada Grande Tribulação, que durará 7 anos, e constitui-se um dos eventos mais rápidos. Jesus falou no Sermão do Monte das Oliveiras, em Mateus capítulo 24 e 25, sobre uma grande tribulação, porque haverá então grande tribulação como nunca houve desde o princípio do mundo até agora, nem jamais haverá. Se aqueles dias não fossem abreviados, ninguém sobreviveria, mas por causa dos eleitos, aqueles dias serão abreviados. Houve períodos na história da igreja que o sofrimento foi tão grande que alguns pensaram que já era grande tribulação. Talvez, se você tivesse passado por alguma guerra, rodeado de fome, perseguição e matança, você também acharia que estava vivendo a grande tribulação. Mas quando Jesus descreveu a grande tribulação, ele afirmou que, se aqueles dias não fossem encurtados milagrosamente, não sobreviveria ninguém. Você já assistiu a algum filme que tenta retratar o fim do mundo? Eu vi o filme The Day After. Este filme tenta retratar o que seria um holocausto termonuclear. Poderíamos dizer que este filme dá uma ideia da grande tribulação. A grande tribulação é o assunto dos capítulos 6 a 19 de Apocalipse. Alguns estudiosos acreditam que ela durará 7 anos. Os capítulos 6 a 19 enfocam este período. A grande tribulação está ilustrada nesta parte do Apocalipse através dos julgamentos. No capítulo 6, lemos sobre a abertura do primeiro selo. E toda vez que um selo é aberto, um julgamento terrível e impressionante acontece. Depois acontecem os julgamentos das trombetas. 7 trombetas, e isso quer dizer que é um julgamento completo e perfeito. Cada vez que uma trombeta toca, acontece um julgamento. Os selos são abertos no capítulo 6, as trombetas tocam nos capítulos 8 e 9. Depois, no capítulo 16, temos 7 taças e todas elas derramam. Cada vez que uma taça derrama, mais um julgamento acontece. Há muitas razões porque parte do Apocalipse é difícil de ser entendido pela maioria das pessoas. Ele pode ser difícil para algumas pessoas porque é assustador e nós não gostamos de ler sobre um futuro assustador. Ai, ai, ai. É isso que ouvimos com todos esses julgamentos. Ai, ai, ai. O Apocalipse não ajuda a combater a depressão. Por favor, não recomende a leitura do Apocalipse para ninguém que esteja sofrendo de depressão. Este não é um livro muito animador. Um dos fatores que dificultam a leitura do Apocalipse é saber se estes 3 tipos de julgamentos dos selos, das trombetas e das taças são 3 períodos distintos de julgamento. Eles são consecutivos, mas separados? Será que estes períodos de julgamento vão piorando? Difícil afirmar. Eu pessoalmente acho que os julgamentos são consecutivos e que ficarão mais intensos no decorrer dos 7 anos de duração da grande tribulação. Se você acha que está complicado, agora é que as coisas começam a ficar difíceis. Há informações ou comentários sobre os 3 tipos de julgamentos, sobre a descrição deles. Os capítulos 7, 10 a 15 e 17 a 19 não estão em ordem cronológica. Imagine que você, que não é muito familiarizado com óperas, assista à apresentação de uma ópera. Imagine que você receba o programa da ópera e descubra que ele está totalmente fora da ordem cronológica. Ou ainda que o programa não tenha nada a ver com a ópera em si. Você procura a programação do primeiro ato, mas ela está no lugar do terceiro ato, ou talvez errado, esteja relacionado ao segundo ato, enfim. Você não acha que deste jeito ia ficar bem difícil de entender qualquer coisa dessa ópera? Pois é justamente com algo assim que você vai se deparar no estudo dos capítulos relacionados aos julgamentos. Preste atenção na ilustração que o teólogo Charles Ryrie fez desta parte do livro do Apocalipse. Imagine que você esteja participando de um jantar no qual um homem começa a contar uma história da viagem de férias que fez com sua mulher 7 anos atrás. Você sabe que as mulheres são muito melhores contadoras de histórias do que os homens, não sabe? Ele começa dizendo que foi na 2ª semana de julho e ela interrompe. Ei, não, pode ter sido na 2ª semana de julho porque sua mãe quebrou a perna na 2ª semana de julho, lembra? Ah, foi na 1ª. O homem, muito paciente, continua a narração. Mas como a mulher sabe contar a história melhor do que ele, ela continua interrompendo para acrescentar uma informação e outra, e na maioria das vezes, fora da ordem dos acontecimentos. Só quando os dois terminam de contar tudo é que você entende a história toda. É mais ou menos isso que acontece nesses capítulos do Apocalipse. Há 3 julgamentos. Provavelmente todos relacionados com a grande tribulação. Entre um julgamento e outro, há o acréscimo de detalhes que não são relatados na ordem cronológica. Se você estiver avisado disso, não vai se confundir tanto durante a leitura. Mas sabendo disso, em posse da chave mestra, o Espírito Santo, é possível que você encontre a espinha dorsal do texto dos 3 julgamentos. A seguir, vá montando o quebra-cabeça, acrescentando os comentários e pedindo ao Espírito Santo que mostre a você onde cada um dos comentários se encaixa. Existem algumas razões porque o texto que começa no capítulo 6 e vai até a metade do 19 é considerada a parte mais difícil de ser compreendida. Mas esta parte do livro do Apocalipse não é impossível de ser entendida. Minha oração é que com a chave mestra, o Espírito Santo, e esta visão que compartilhei com você, revelada a homens santos de Deus, ajudem você a compreender a parte mais difícil do livro do Apocalipse. Continuaremos o estudo deste livro no próximo programa. Então, até lá, Deus lhe abençoe de uma forma especial e vamos nos preparar para a vinda do Senhor Jesus.
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2: Falou Nabucodonosor e disse: Bendito seja o Deus de Sadraque, Mesaque e Abdenego, o qual enviou seu anjo e livrou seus servos, que confiaram nele e frustraram a ordem do rei, escolhendo antes entregar os seus corpos do que servir ou adorar a Deus algum, senão o seu Deus. Daniel 3, 28.

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1: 21 horas e 19 minutos.
2: Rogo-vos, pois, irmãos, pela compaixão de Deus, que apresenteis os vossos corpos como um sacrifício vivo, santo e agradável a Deus, que é o vosso culto racional. E não vos conformeis com este mundo, mas transformai-vos pela renovação da vossa mente, para que experimenteis qual seja a boa, agradável e perfeita vontade de Deus. Romanos 12, 1 e 2. Ó Senhor, quão multiformes são as tuas obras! Todas elas as fizeste com sabedoria. A terra está cheia das tuas riquezas. Salmos 104, 24.

Respondeu-lhe Jesus: em verdade te digo, que se alguém não nascer de novo, não pode ver o reino de Deus. João 3:3.

0: 9:32.
1: E estes sinais seguirão aos que crerem. Em meu nome expulsarão os demônios, falarão novas línguas. Marcos 16:17.
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1: Aleluia! Graças a Deus! Eu recebi um bom dia aqui, que eu fiquei lisonjeado com esse bom dia. Eu vou compartilhar esse bom dia com você. Escute, olha só, que coisa mais linda. Bom dia.
2: Bom dia.
1: Depois de um bom dia desse, eu não preciso mais nem fazer o programa, né? Bom dia! Bom dia, bom dia, bom dia! Graças a Deus!

0: Bom dia!
1: Bom dia, gente. Muito bom dia mesmo. A doce graça de nosso Senhor Jesus Cristo para o teu coração. Louvado seja Deus por tua vida. Muito obrigado por estar conosco nesta manhã. Programa Manhã com Deus. Ao vivo, produção e apresentação de Rubens e Margarete e a coordenação geral dele, do Espírito Santo de Deus. Amém? Gente, pensa num cara mais quebrado do que arroz do Vietnã. Eu tô quebradinho, quebradinho, quebradinho. É, arroz de terceira escolha, mais quebrado do que arroz do Vietnã. A irmã Margarida também está, mas louvamos a Deus, porque passamos dias maravilhosos, os últimos dias, felizes, né? E Deus fez tantas coisas que eu só posso dizer, Deus é bom o tempo todo, e o tempo todo Deus é bom. Quebrados, moídos, mas não derrotados, né? Felizes, felizes porque temos certeza que Deus tem se agradado do que a gente tem feito, do que a gente faz. E isso é que agrada o coração de Deus. Eu sinto como alguém que realizou uma missão que Deus incumbiu, né? E foram dias maravilhosos que nós passamos esses últimos dias aqui. Obrigado, Deus. Obrigado porque tu nos presenteia com coisas que o dinheiro não compra. Amém? Isso é uma pura verdade. O dinheiro compra tantas coisas, mas não compra alegria, não compra um sorriso. Né? Eu estou olhando uma foto aqui e estou vendo um sorriso para lá de maravilhoso. Lindo esse sorriso. Né? É lindo, lindo, lindo. E isso alegra muito o meu coração. A irmã Margarete fechou os olhos e a irmã Judite abriu o sorriso. A irmã Margarete está aqui com o olhinho fechado na foto. A irmã Margarete, para tirar foto, só Jesus na causa, né, irmã Margarete? Depois tem que usar o Photoshop, né? Para abrir os olhos ali da irmã Margarete. Abre o olho, irmã Margarete. Mas o sorriso da Judite está fora de série. A irmã Judite recebeu um tratamento capilar ali, fez um... Né? Meu Deus, as duas até parecem irmã, né? Sei não, hein? Sei não. Irmãs em Cristo elas são, mas né? Todas as duas com o cabelo enroladinho. E a Margarete também tem um pezinho na senzala. Brincadeiras à parte, gente, muito bom dia. Está no ar o Manhã com Deus. Bem-vindo aqui. Você que nos ouve pela primeira vez, seja bem-vindo, seja muito bem-vindo aqui. Deus te abençoe grandemente em nome de nosso Senhor e Salvador Jesus Cristo. Lembrando que você pode enviar o seu áudio para o 47992685364. Eu quero mandar um abraço, um carinho todo especial para a Samira. Samira, que a gente teve a oportunidade de conhecer ontem. Samira é a bonita ali da irmã Judite, né? Samira... Bem timidazinha, né? Eu falei, vem cá, menina, vem cá, dá um abraço aqui no Rubão. Ela deve ter ficado assustada comigo. Mas bom dia, Samira. Se nos ouve, Deus te abençoe, né? Seja parceirona aí da tua mamãe, que ela merece. Ela é muito gente boa, tá bom? Beijo, gente. Bom dia a todos vocês. E estamos aqui, apóstolos. Que Deus nos abençoe e que o programa de hoje seja melhor do que o de ontem. Até porque o de ontem foi reprise, né? Ontem... Eu tive que trabalhar o dia inteiro para pagar uma tarde que eu saí, né? Para fazer alguns preparativos aqui para o aniversário da irmã Margarete. Ainda devo uma tarde, saí duas tardes, eu trabalho só no período da tarde. Ainda devo uma tarde ali para o patrão, mas logo, logo a gente paga. Olha só, gente, nossa primeira canção de hoje é essa aqui, ó. Você acha que existe alguém maior do que ele? De maneira alguma, não há Deus maior. Está no ar, Manhã com Deus, nosso velho e tradicional bom dia.
2: Bom dia!
3: Bom dia!
4: Bom dia!
5: Bom dia!
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1: 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Aleluia!

0: Graças a bom Deus, não há Deus maior. Louvado seja Deus. 9:49 agora, 9:49. 9:49, lembrando que você pode interagir comigo aqui no estúdio através do WhatsApp 4799-268-5364. Bênção de Deus, bom dia, vamos ficar ligado aqui, eu, Ronaldo. Louvor de hoje, se puder, é Daniel e Samuel. Você é especial, mas claro que você é especial. Você é pra lá de especial, viu, Cacá? Você, todo o pessoal aí, bênção de Deus, muito bom dia, muito grato por estar conosco. Deus seja louvado por vossas vidas, realmente, você é muito especial. Você é uma pessoa pra lá de especial, graças a Deus. Louvado seja o nosso Senhor e Salvador Jesus Cristo. Mas Margarete chegou com frio? Hã? Tá toda empacotada aqui. E eu com o ar-condicionado ligado, já desliguei, tá? Bênção. Você é especial, seguido de voz da verdade e escudo, né? E nós declaramos, você é especial. Aqui. Bênção do nosso Deus, louvado seja o Senhor. Que diferença, minha Margarete. Esse fone de ouvido é bem melhor, né? Vou comprar um igual pra mim. Minha Margarete chegou aqui já botando ordem. Eu estava com o fone dela, daqui meu fone. Tu escutou o bom dia da... Hã? Bom dia! Aquele bom dia longo, né? Pavio longo. Lembra do pavio longo? É? Pavio longo. Deixa eu até gravar aqui algo aqui. É... Aqui, cadê? Tá aqui. Aqui. Aqui, é. Lembra do pavio longo? Pavio longo. Bom dia, viu? É, estamos no ar, radiomelodia.net. Você pode nos ouvir aí, tá? Bênção de Deus, ótimo dia. Bom dia. Graças a Deus. Vamos de música, então? Vamos lá, vamos, deixa eu mandar esse bom dia aqui, pronto, opa, às vezes eu me atrapalho todo, tinha que me ajudar, né, Margarete, aqui. Escute esse bom dia aí. Esse bom dia aí foi baseado no pavio longo. Bom dia! Graças a Deus. Vamos de música então, gente. Vamos lá. É, para você, Cacá, para o pessoal aí da Firmóveis Planejados. É, Daniel e Samuel, você é especial. Eu quero oferecer para você, viu, irmã Margarete? Para você. Muito especial, porque você é uma pessoa para lá especial da minha vida. Eu não sei o que seria de mim sem você. Você pode, poderia dizer o mesmo? Ou? Oh.
1: Oh.
0: Ou. Por que tá rindo? Por quê? Hã? Por que tá rindo? Você não pode dizer o mesmo? Ah, eu não sei o que seria de mim sem você. É, quem quer cuidar de mim? É, Deus cuida de mim nas coisas espirituais, aqui no, né, cuida de eu não ser atropelado, de eu não bater o carro, mas... É, quem cuida assim dos mínimos detalhes de mim é você. Esse alguém é você. Ah, I love you. Beijo pra você, tá? É, loves in the air. Brincadeiras à parte, vamos de música. Daniel e Samuel, você é especial, seguido de Voz da Verdade, Escudo. Programa Manhã com Deus, Melodia, você é um caso sério. Um caso de amor, amor ágape. Né, Soli? Amor ágape. A Soli diz que aprendeu o amor ágape com o pessoal de Itajaí. Não foi, Margarete? Foi, né? Bênção de Deus.

10:03, agora ouvimos Escudo, Voz da Verdade. Nós vamos ouvir mais uma belíssima canção com Suelen Lima, Só Mais Uma Lágrima. Né? Houve um tempo que a irmã Margarete era a chorona, né? A chorona do Brasil. As meninas lá dos Estados Unidos chamavam ela de a chorona do Brasil. E eu, às vezes, não entendia por que chorar tanto. Era a maneira dela de se comunicar com Deus, né? De falar com Deus. O próprio Paulo diz, né, que, às vezes, com gemidos inexprimíveis, né? Nós, quando nos faltam as palavras, quando nós nos prostramos diante de Deus e que as palavras não saem, os gemidos inexprimíveis, os choros, as lágrimas, elas nos levam a nos comunicar com Deus. Ouça essa canção e na sequência então vamos ouvir a irmã Margarete, tá bem?

0: Graças a Deus. 10 horas e 10 minutos, programa Manhã com Deus, momento nobre do programa. Mamãe Garete, tá ligada aí?
1: Amém.
0: Tô ligada, deixa eu usar então.
1: Tô ligada.
0: Bom dia.
1: Bom dia, Rubens.
0: Aí tu, falando em bom dia, escuta isso aqui, só um pouquinho, olha só. Se liga nesse bom dia aí, olha só.
2: Bom dia!
0: Se ligou?
1: Tô ligada. Um abraço a todos. Um bom dia a todos. Um bom dia, um abraço à nossa irmã Judite, né? A minha voz, Rubens, está meia molhada aqui, né? A minha voz está meia ruim hoje. Mas Deus, queridos, é aquele que está conosco. E eu quero dizer que eu, parando aqui já e ouvindo esses louvores, Rubens, aí que tu dou aí, eu já sou assim impactado pela unção, a graça, o amor de Deus. Eu já posso adorar a Deus lá no meu íntimo.
0: Eu preciso falar alguma coisa antes que tu te aprofunde na reflexão. Observando essa foto aqui, tu e da Judite, eu fiquei meio assim, ué, as duas parecem mais irmã, na irmã de sangue, do que irmã de fé. Porque olha só, todas as duas cabelo enroscadinho, todas as duas, né, tonalidade de pele, meu formato do rosto, sei não, hein? Sei não. Vai lá, brincadeiras à parte, deixa Deus te usar.
1: Ontem eu e a irmã Judite, né, tiramos uma tarde de princesa, né, foi meio corrido assim, mas glória a Deus, né? A irmã Margarete, né, deu de presente, né, para a irmã Judite, mas foi eu mesma quem fiz, né? Disse para ela, vamos ficar bonita, né? Vamos ficar mais parecidas do que já somos, né? Ah, os nossos cabelos, pelo menos, eu creio que lá no nosso íntimo, né, nossa vida espiritual, que a gente tenha o mesmo alinhamento, assim, Rubens, a mesma pensamento, assim, a mesma... É maravilhoso isso. Que a gente sabe que isso é Deus, queridos, que testifica nos nossos corações, né? Então, tivemos aí esse presente recebido da parte de Deus, né? A irmã Judite, que faz aniversário dia 3 e eu dia 2 de outubro. Podemos passar esses dias juntos, né? Comemorando o nosso aniversário, adorando a Deus. Era para a irmã Judite passar a semana aqui, né, Rubens? Mas ela não disse, mas eu acho que ela não aguentava mais a irmã Margarete. Não. Eu sei que é brincadeira, porque ela tem os compromissos dela também, a filha. Mas não vai faltar oportunidade, né? Outra vez da gente estar junto.
3: Ficou uma semana, mas ficou 6 dias.
1: Ela veio no dia 2, né? Na sexta-feira, no dia da irmã, no aniversário da irmã Margarete, passar o nosso aniversário aqui junto, né? Levamos ela ontem. Mas eu estava pensando hoje, Rubens, ela já é, como é que eu posso dizer assim, uma contribuinte nossa aqui, porque ela, devido, né, a situação física dela, né, ela trabalha. Ontem ela lavou uma louça, uma pia de louça para a irmã Margarete, que se eu soubesse eu tinha botado ela no trabalho desde o primeiro dia. Mas por ter essa deficiência visual, então, né, ela fica meio que impossibilitada, mas ela não deixa de fazer, não. Então, tem mais tempo, né, para estar lá ouvindo a gente, acompanhando, né, fazendo, né, essa programação conosco, sendo uma intercessora, estando recebendo, né, porque fica mais impossibilitada de ir na igreja, mas ela está lá adorando a Deus, contribuindo, né, indo às nações conosco. Olha o que Deus prepara, né, irmã Judite? Deus atraiu a irmã Judite para estar conosco, para que ela, né, dê fruto lá dentro do seu lar. Quando muitos, né, muitos às vezes não têm tempo, estão no corre-corre do dia a dia, no trabalho, mas ela está lá, mas não deixa de dar fruto, porque está lá adorando a Deus, se alimentando conosco, né, através dos louvores, da palavra, intercedendo por mim e por você. Olha o compromisso, hein, irmã Judite? Olha que Deus te deu talentos, né? Te deu dons, então é tempo de frutificar, né? E nessa manhã eu quero falar um pouquinho de crescer e dar frutos, de frutificar. Isso é para todos, queridos. Ah, mas eu não posso, eu não sei, eu não tenho as mesmas habilidades que a irmã Margarete tem. Tem sim, quem sabe você tenha melhores habilidades, porque Deus dá a cada um, queridos, naquilo que nós vamos ser útil, né? E quando Ele nos dá e nós não nos sentimos capazes, nós podemos buscar a Ele. Como o irmão Rubens falou, que é do choro, né? A irmã Margarete parece que o dom dela era só chorar diante de Deus, mas o meu choro muitas vezes, queridos, era apresentando a Deus, porque eu não tinha palavras, né? Apresentando a Ele as minhas incapacidades, as minhas frustrações, as minhas limitações, para que Ele viesse em meu socorro. E Ele sempre tem vindo em meu socorro, mas Ele é o seu socorro também, e quando você clamar, Ele vai te ouvir, vai te responder, né? Então clame a Deus aí onde você está. Sim, o meu choro era um choro de clamor, queridos, e Deus recebeu e respondeu, né? Porque a irmã Margarete era deixada de lado, se sentia incapaz, injustiçada, rejeitada. Mas o nosso Deus é aquele que nos coloca na posição que Ele tem para nós. E Ele hoje quer te levar a crescer, dar frutos. Quem sabe você já passou um tempo, né, de humilhação, de rejeição, e tem chegado esse tempo de dar fruto, de crescer. E você não pode fazer de outra forma, mas você pode fazer aí no seu lar. A irmã Margarete, quando conheceu Jesus, eu achava, né, que o meu dom, aquilo que Deus tinha para mim, era só clamar, só chorar, ser uma intercessora, né, aos pés do Senhor. Mas eu achava, pela minha timidez, né, eu achava que Deus não tinha nada mais para mim. Mas não, Ele mudou, Ele muda até hoje. Ele nos tira dos cativeiros, queridos, e nos coloca, né, na presença dEle como vasos de honra.

Uma pessoa tão falha, tão imperfeita, tão incapaz. Mas era assim. Foi assim o nosso chamado. Então, quem sabe o seu chamado hoje é para estar aí no seu lar, ou no seu trabalho, ou dirigindo, fazendo. Sim, cumprindo o chamado de Deus para a sua vida. Qual a forma, qual a maneira que Deus tem te chamado para contribuir hoje? Contribuir, querido, com a obra missionária. Ele tem te chamado só para orar, interceder? Ele tem te chamado para contribuir financeiramente? Tem muitas necessidades no reino de Deus, querido. E quando ele falar com você, não curve os seus braços, mas diz: eis-me aqui, Senhor. Eu não posso ir, mas eu posso contribuir, eu posso orar, eu posso interceder, eu posso contribuir financeiramente. E se você puder ir, deixa ele te levar. Nós somos chamados para orar, para contribuir, para ir. O irmão Rubens e a irmã Galete estão indo, né? Aqui através da melodia, através desse canal, a qual Deus colocou os nossos cuidados, estamos indo e alcançando muitas almas. Pela graça e misericórdia de Deus, através dos louvores aqui, das mensagens. Eu não falo só das mensagens do irmão Rubens e da irmã Margarete, não. Não, tem homens de Deus aí que Deus tem, né, dado para contribuir com essa obra. O Senhor tem dado a eles, né, capacidade de ir às nações, de falar do Evangelho, da palavra de Deus, do amor de Deus, da salvação em Cristo Jesus. E você pode estar aí no anonimato, sem nem nós saber, mas ser um contribuinte, queridos. Florescer aí onde você está, dar frutos, né? Então, a palavra que eu quero estar meditando com você hoje, né? É para nós essa palavra, queridos. Não é para você, não. É para nós, né? Essa palavra, vamos ler aqui. Quero estar lendo aqui com você o Salmo 92, vou ler esse Salmo todo. Aqui no 12 diz assim, ó: o justo florescerá como a palmeira, crescerá como o cedro do Líbano. Mas eu vou ler esse Salmo todo, né? Tem só 15 versículos. Nos diz assim, ó: bom é louvar ao Senhor e cantar louvores ao teu nome, ó Altíssimo, para de manhã anunciar a tua benignidade e todas as noites a tua fidelidade. Sobre os instrumentos de 10 cordas e sobre o saltério, sobre a harpa, com som solene, pois tu, Senhor, me alegraste com os teus feitos. Exultarei nas obras das tuas mãos. Quão grandes são, Senhor, as tuas obras, muito profundos são os teus pensamentos. O homem brutal nada sabe, e o louco não entende isto. Brotam os ímpios como a erva, e florescem todos os que praticam a iniquidade, mas para serem destruídos para sempre. Mas tu, Senhor, és o Altíssimo para sempre, pois eis que os teus inimigos, Senhor, eis que os teus inimigos perecerão, serão dispersos todos os que praticam a iniquidade. Mas tu exaltarás o meu poder como o do unicórnio. Serei ungido com óleo fresco. Os meus olhos verão cumprido o meu desejo sobre os meus inimigos, e os meus ouvidos deles se certificarão. Quanto ao malfeitores que se levantam,

levantam contra mim, o justo florescerá como a palmeira, crescerá como o cedro do Líbano. Os que estão nas que estão plantados na casa do Senhor florescerão nos átrios do nosso Deus. Na velhice ainda darão frutos, serão viçosos e florescentes, né? Serão viçosos e florescerão, queridos, floresçam, serão florescentes, para anunciar que o Senhor é reto. Ele é a minha rocha e nele não há injustiça. Nele não há injustiça. Então você pode nesse dia se humilhar, se render a Ele e reconhecer que Ele é justo e que nele não há injustiça, queridos. Você foi chamado sim para anunciar que o Senhor é reto, que Ele é justo, que Ele é santo, que Ele é perfeito e que Ele amou, que Ele ama ao mundo, que é eu e você, com amor eterno, e que Ele não quer que nenhuma alma venha se perder, mas que venha dar fruto, queridos. Venha florescer, sim, nesse dia, se você abrir o seu coração e só disser para Ele assim: Senhor, ser, sim, nesse dia, se você abrir o seu coração e só disser para Ele assim: Senhor, eis-me aqui, eu não tenho, eu não sou, eu não posso, mas Tu és, Senhor, o Todo-Poderoso, e Tu podes todas as coisas. Sim, Ele é, Ele pode e Ele faz, queridos. Ele faz coisas que eu e você não podemos fazer. Mas para isso nós precisamos reconhecer, né? Então diga a Ele hoje, você que tem desejo de crescer, de dar frutos, né? Então não olhe a circunstância, não. Mas olhe para o Senhor: eis-me aqui, Senhor, né? Faz em mim, cumpre em mim o Teu querer. E nunca se esqueça que Ele vai cumprir o querer dEle. Porque quando eu, quando você dissemos: Senhor, eis-me aqui, cumpra em mim o Teu querer. Eu não posso dizer: Senhor, cumpra em mim o meu querer. Não, é o querer do Senhor, queridos. Davi, antes dele ser rei, ele era profeta, ele era músico, queridos. Grandes partes, né, dos salmos foi composto por ele, por Davi. Ele descreveu como é a vida de um justo. E ele o compara, queridos, como o cedro do Líbano, a palmeira, né? Com isso ele quer dizer que o justo teme ao Senhor, que não é justo. Ele não é justo, mas ele teme ao Senhor que é justo, por sua justiça. Mas pela misericórdia, queridos, de Deus. Sim, pela misericórdia de Deus. A coisa mais interessante, queridos, no crescimento das árvores é que isso se dá por adição de camadas exteriores em seu tronco. Já a palmeira, ela cresce de forma diferente. Ela cresce inteiramente exteriores em seu tronco. Já a palmeira, ela cresce de forma diferente. Ela cresce inteiramente. Sim. A palmeira cresce de forma diferente. Ela cresce internamente. Como a palmeira cresce primeiro para dentro, com o coração puro, busque sandar o seguinte. Isso vai ligar o coração do Senhor. Busque de coração puro. Busque essa santidade, o sentimento. Além do seu coração, ao coração de Deus. Aquele que teme ao Senhor é próspero. Ao passo justo, se acha aos que olham engana a si mesmo.
capaz de sobreviver nas diferentes condições em deserto onde nenhuma outra planta semeada vida. Ela fica no lugar onde não tem vida. Suas raízes crescem profundamente e ela não se alimenta do que tem ao seu redor, mas somente da fonte. Quantas vezes eu e você nos limitamos daquilo que falaram ao nosso respeito? Sim, nós precisamos ver quem somos, queridos. Conhecer mesmo. Isso faz toda a diferença na nossa vida, pois o justo não pode ter os fatores externos para florescer. Assim como a azeitona pode ser espírita, que tem de melhor o óleo, muitas vezes consiste a vida para dar o seu melhor. Use, aí você já, né? Num deserto, você pode dar frutos, né? Você pode florescer nesse deserto, queridos. Florescer, dar fruto. Fazer o possível. Que Deus fruto, fazendo o possível e crendo que Deus fará o impossível, que Ele produzirá em você e através de você. Florescer, querido, significa prosperar, sim, mas prosperar primeiramente espiritualmente. Crescer na fé. Sim, crescer espiritualmente. Mas quando nós conhecemos a Cristo, nós pensamos logo, né? Na prosperidade, nas riquezas deste mundo, mas não. Segundo a Bíblia, crescer, florescer, prosperar espiritualmente, crescer na fé e manifestar a vida e a graça de Deus, mesmo em situações difíceis. Sim, você, nessa situação que você está vivendo, você pode, sim, crescer espiritualmente, você pode prosperar, sim, espiritualmente, crescendo na fé. Que a maior prosperidade, queridos, é crescer na fé, no amor, na graça do Senhor. Então, eu quero dizer para você que está passando situações difíceis, você pode, mesmo aí onde você está, você pode prosperar. Sim, você deve ter um crescimento, uma renovação, mesmo nessa posição que você está difícil. Renovação, querido, é a transformação interior que acontece quando as pessoas se conectam com Deus. Sim. Esta transformação interior é comparada, queridos, ao viço de uma planta bem cuidada. Talvez você tenha uma plantinha de estimação, né? Que você rega ela, cuida dela, e ela fica viçosa e bonita. Assim o nosso Deus quer fazer conosco. Ele quer fazer milagres em nossa vida, mesmo no deserto. Sim, isso simboliza, queridos, a capacidade de Deus de trazer vida, alegria, restauração a momentos de crise ou até mesmo em lugares áridos. Sim, sabe aquele lugar árido da nossa alma? Sim, é ali que o Senhor quer nos...

0: capacitar, que quer nos dar vida, nos dar alegria, restaurar. A irmã Margarete derramou muitas lágrimas aos pés do Senhor, buscando este milagre, mesmo em meio ao deserto que eu vivia. Sim, mas há uma constância, querido, dentro de nós que nós devemos, né? Buscar com perseverança. Essa constância, querido, diferente de uma alegria passageira. Sim, isso nos leva a florescer na presença do Senhor, nos traz firmeza e frutos que duram ao longo do tempo. Sim, essa constância, essa perseverança que o Senhor coloca dentro de nós e nos ajuda, nos capacita, queridos, ela é diferente da alegria do mundo, a alegria passageira. Aí eu recebo um milagre, aí eu me alegro. Aí depois passa, né, aquela alegria de ter recebido aquele milagre, aquela bênção de Deus, volta tudo ao que era antes. Não, essa alegria, ela precisa ser constante, querido. Ela não pode ser passageira, não. Precisamos florescer na presença do Senhor, porque é isso que vai nos dar firmeza e frutos que duram. Sim, por longo e longo tempo, para a eternidade, quem sabe, né? Porque aqui no Salmo 92, 12, 14, nos diz que o justo florescerá como a palmeira, crescerá como o cedro do Líbano, aquele que estão plantados na casa do Senhor, florescerão nos átrios do nosso Deus. Aqui nos mostra que a firmeza espiritual, querido, traz vitalidade e frutos até a velhice. A irmã Margarete acompanha pessoas, né, mulheres principalmente, né, mulheres de Deus, que já estão com uma idade avançada. Às vezes eu penso, vai, não, eu já estou com a minha idade tão avançada, já estou cansada, né? Que a gente precisa estar buscando sempre uma renovação no Senhor para poder perseverar. E muitas vezes, ah, é hora de parar, já deu, já fiz bastante, mas não. Não. Porque o justo, queridos, ele florescerá. Então eu e você, né, que reconhecemos que somos justos, porque somos justificados em Jesus, no sangue dele, no sacrifício dele, nós podemos ter sim uma firmeza espiritual, que mesmo nas horas das adversidades, das enfermidades, das dores, nós podemos ter vitalidade, essa vitalidade, e dar fruto. Então você só precisa, né, se colocar na dependência da graça e da misericórdia de Deus. Aqui em Oséias 14, 5 nos diz: eu serei para Israel como orvalho, ele florescerá como lírio e lançará raízes como o cedro do Líbano. Isso associa, querido, o florescimento ao cuidado e à dependência de Deus. Então nós podemos e devemos, né, nos colocar nessa dependência, nesse cuidado de Deus, para continuar florescendo, dando fruto. Sim, nós podemos e devemos buscar este vigor no Senhor. Crescer e dar frutos em todo tempo, na estação certa, querido. Se você ainda não tem florescido, não tem frutificado, né? Porque há um tempo para todas as coisas, há o tempo que a árvore ela fica seca. Mas mesmo quando ela está seca, ao cheiro das águas, ela brotará. E se você está seco, busque ao Senhor, que Ele vai regar com a água da vida. Ele vai te levar a florescer novamente, ainda que você se sinta, né? Ele vai te renovar, te levar a florescer, a dar frutos, para que você persevere nele até a eternidade. Aleluia. Então eu quero deixar essa palavra, né? Deixar este salmo, salmo 92. Medite nele nesse dia. Te alimente para que o Senhor, né, venha produzir no tempo certo, no tempo dele. Se você está passando o tempo de deserto e acha que não vai mais chegar o seu tempo de dar fruto, creias, creia e verás a glória de Deus na sua vida, na vida daqueles que você tem buscado. Porque nós fizemos o possível e o impossível o Senhor realiza na minha, na tua vida, na vida dos nossos. Amém, queridos? Nós podemos orar, Rubens, vamos ouvir um louvor. Que você ouvir um louvor? Então eu quero convidar você a ouvir esse louvor com o coração.
1: Começa comigo, Nelson Neto.
0: Amém. Começa comigo, começa com você.

Eterno, soberano, nosso Deus e nosso Pai, te louvamos nesse dia, Senhor, por mais essa oportunidade que tu nos concede de estarmos na tua presença, Senhor, vivendo esse dia em gratidão, em adoração a ti, e deixando tu produzir em nós esses frutos, Pai, levando-nos a florescer, a dar frutos, ó Pai. E isso tu queres para todos. Por isso tu tens nos chamado, Senhor, para juntos com cada amado ouvinte estarmos recebendo de ti, Senhor. Porque se eu tenho alguma coisa, Senhor, não é minha, eu tenho recebido de ti. E eu preciso dar, eu preciso abençoar. Como eu sempre digo, ó Pai, se eu abençoo é porque eu tenho sido abençoada. E eu preciso dividir, né? Compartilhar, abençoar outras vidas com aquilo que não é meu, mas sim teu, ó Pai. Eu quero te louvar nesse dia, porque tu tens nos levado a florescer, a dar frutos. Sim, mas nós já passamos muito tempo de sequidão, de deserto, Senhor. Aonde a sequidão, Senhor, não podia produzir, Pai, flores, frutos. Mas a tua graça e a tua misericórdia nos alcançou, e assim como tem alcançado outras vidas, Pai. Porque quando tu nos abençoa, é para nós abençoar. Aleluia, e estamos aqui, querido Paizinho amado, abençoando outras vidas com a tua palavra, com aquilo que tu tens nos dado, Senhor, com dons. Sim, falando do teu amor, da tua graça, da tua misericórdia, da tua justiça, que tu és um Deus justo, um Deus santo, um Deus perfeito. Aleluia. Assim como tu tens nos tirado do deserto, Senhor, alcança cada um que clama nesse dia. Aleluia. Sim, ó Deus, o poder é teu. Nós reconhecemos que estamos aqui fazendo só o possível, mas o impossível só tu faz. E tu estás fazendo nesse dia em vidas, em corações que têm se rasgado na tua presença, têm se rendido, têm reconhecido, aleluia, que sem a tua graça e a tua misericórdia não são nada, que são pecadores, mas que o sangue de Jesus Cristo, o sacrifício de Jesus, é que nos torna dignos e merecedores das tuas bênçãos, do teu milagre. Nós entregamos tudo a ti, Senhor. Eu entrego a ti porque eu não estou vendo, eu não conheço, eu não posso ir em cada coração que só tu podes. Então eu quero reconhecer que o poder é teu. Sim, ó Deus, que o milagre, a cura, a libertação, a salvação vem de ti. Aleluia. Muito obrigada, Senhor, porque tu estás abrindo portas de emprego. Tu estás, Senhor, tomando causas injustas, causa que está na justiça e estão entregando nas mãos do justo juiz. Então você que tem feito isso nesse dia, você pode descansar, porque o nosso justo juiz, ele não dorme, e ele trabalha pelas nossas causas, e ele não tem perdido nenhuma causa, e não é a sua causa que ele vai perder, não. Aleluia. Então te alegre, glorifique, exalte ao único que é digno de receber a honra, a glória e o poder,
que só a Ele pertence. Você que tem reconhecido o Senhor Jesus como seu Salvador e Senhor na sua vida. Sim, você que está retornando, você que já conheceu, que está parado. Saiba que o Senhor tem te dado essa oportunidade hoje, porque o amanhã não nos pertence. E Ele não quer que nenhuma alma se perca, mas que todas venham à salvação. Então receba, porque é para você. Receba a alegria de ser um salvo. E hoje mesmo entregue a Ele toda a tristeza. Sim, porque Ele está te dando a alegria da salvação, que o dinheiro não pode comprar, porque já foi comprado com o sangue de Jesus Cristo. Receba, porque é para você também. Em nome de Jesus Cristo. Amém, Rubens. Deus abençoe você. Deus abençoe o seu dia, tenham todos um dia guardado pela graça e a misericórdia do Senhor. E amanhã, se o Senhor nos permitir, estaremos aqui novamente e te convidamos, né, a dar o teu melhor a Deus, a fazer essa programação conosco.

Graças a Deus, agradecemos o carinho de todos vocês. E com essa belíssima canção, Eu Navegarei, em ritmo de reggae, nós finalizamos o programa de hoje, agradecendo o carinho de todos. E se Deus nos permitir, amanhã estaremos aqui com você para mais uma edição do programa Manhã com Deus. Muito bom dia, um ótimo dia para você e até lá. Tchau!

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1: 23 horas em ponto.
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diante do amor. Os olhos enxergam mais longe, as mãos seguram mais firmes, os pés caminham mais seguros. Diante do amor, o longe se torna perto, o pequeno se torna grande e o feio se torna bonito. Diante do amor, a verdade é revelada, o egoísmo é expulso, o erro é esquecido. Diante do amor, conseguimos transpor barreiras que pareciam intransponíveis. Conseguimos alegrar corações que estavam adormecidos pelo ódio. Construímos pontes sólidas entre homens. Que o amor de Deus esteja em nossos corações sempre.

fiel a esta palavra. Se, pois, já morremos com ele, também com ele viveremos. Se perseveramos, com ele também reinaremos. Se o negarmos, também ele nos negará. Se somos infiéis, ele permanece fiel, porque não pode negar-se a si mesmo. 2 Timóteo 2, 11 a 13.

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1: 23 horas e 15 minutos.
2: Assim diz o Senhor: não se glorie o sábio na sua sabedoria, nem se glorie o forte na sua força, não se glorie o rico nas suas riquezas. Mas o que se gloriar, glorie-se nisto, em entender e em me conhecer, que eu sou o Senhor, que faço benevolência, juízo e justiça na terra, porque destas coisas me agrado, diz o Senhor. Jeremias 9, 23-24.
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Jesus pôs-se em pé e clamou, dizendo: Se alguém tem sede, venha a mim e beba. Quem crê em mim, como diz a Escritura, do seu interior correrão rios de água viva. João 7, 37 e 38.

os passos de Jesus. Ninguém jamais andou como Jesus. Passo a passo, ele se dirigia ao esquife em meio ao cortejo para trazer à vida aquele que já estava morto. Passo a passo, a mulher que padecia de fluxo de sangue toca-o. O mal se foi e Jesus diz: vai em paz, a tua fé te salvou. Passo a passo, em meio a uma tempestade, aproxima-se do barco andando sobre as águas e repreende o vento e a fúria da água. Passos que por onde passam tudo transforma. Agora esses pés feridos caminham sustentando um peso maior, o de uma cruz. Que passos são esses que por onde passam deixam uma marca do sangue? Pregam as mãos e os pés e levantam a cruz para que todos vejam. Não há passos. Ele rende seu espírito, consuma sua obra e morre. Mas no inferno ouvem-se passos fortes e vitoriosos. São passos que libertam. Jesus toma as chaves do inferno e da morte, e ao terceiro dia ressurge em vida. Agora são passos gloriosos, passos que caminham comigo, passos que caminham com você. Esses são os passos de Jesus.

0: 23:34.
1: Não seja sábio aos teus próprios olhos. Teme ao Senhor e aparta-te do mal. Isso será saúde para a tua carne e refrigério para os teus ossos. Provérbios 3:7-8.
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0: tudo quanto fizerdes, fazei-o de todo o coração como ao Senhor, sabendo que recebereis do Senhor o galardão da herança. Colossenses 3, 23, 24.
1: Cadê o povo mais feliz do Brasil? Tira o pé do chão aí!

0: pode dar glória a Deus aí? Aplauda Jesus! Aplauda Jesus! Oh, aleluia!
1: Não é obra de emoções, não é uma utopia, não é uma fantasia. É o poder de Deus. É o poder de Deus. É o poder de Deus. 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Clame por Ele.

0: Assim diz o Senhor, o teu Redentor, o Santo de Israel. Eu sou o Senhor, o teu Deus, que te ensina o que é útil e te guia pelo caminho em que deves andar. Isaías 48, 17.
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2: 23 horas e 46 minutos.
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0: enquanto a terra durar. Não deixará de haver sementeira e ceifa, frio e calor, verão e inverno, dia e noite. Gênesis 8:22.
1: 23 horas e 51 minutos.

assim também vós considerai-vos como mortos para o pecado, mas vivos para Deus em Cristo Jesus, nosso Senhor.

Confia no Senhor de todo o teu coração e não te estribes no teu próprio entendimento. Reconhece-o em todos os teus caminhos e ele endireitará as tuas veredas. Provérbios 3, 5 e 6.

0: à embalagem. Um jovem preparava-se para sua formatura na universidade. E sabendo que seu pai poderia dar-lhe um bom presente, disse-lhe que um carro era tudo o que queria. Na manhã da formatura, o seu pai o chamou em seu escritório e disse como estava orgulhoso em ter um filho como ele e quanto amava. Ele entregou uma caixa embrulhada para presente. Curioso e desapontado, o jovem abriu a caixa e encontrou uma Bíblia. E disse: "Com todo o seu dinheiro, você me dá uma Bíblia." E saiu de casa. Passaram-se alguns anos e o jovem lembrou-se do seu pai e concluiu que ele estava muito velho e que talvez devesse ir vê-lo, pois não tinha estado com ele desde o dia da formatura. Enquanto se preparava para viajar, recebeu uma triste notícia. Seu pai havia morrido. E quando chegou na casa de seu pai, uma tristeza intensa e um grande arrependimento tomaram conta do seu coração. Então começou a olhar as coisas que seu pai havia deixado e achou a Bíblia e começou a virar as páginas. Seu pai havia sublinhado um versículo, Mateus 7:11. "Se vós, pois, sendo maus, sabeis dar boas dádivas a vossos filhos, quanto mais vosso Pai que está no céu dará bens aos que lhe pedirem." Enquanto li estas palavras, vi uma chave de carro com a etiqueta de uma concessionária e a data de sua formatura dizendo: "Pago à vista." Muitas vezes perdemos as bênçãos de Deus só porque elas não estão na embalagem que desejamos.
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2: 0:15.
0: "Não prosperará nenhuma arma forjada contra ti, e toda língua que se levantar contra ti em juízo, tu a condenarás." Isaías 54:17.
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0: Diga a Ele nesta noite:
1: pertence a honra.
0: Cante a Ele que lhe pertence a glória.

nossa leve e momentânea tribulação, produz para nós cada vez mais abundantemente um eterno peso de glória. 2 Coríntios 4:17.

0: 0:30.
1: As minhas ovelhas ouvem a minha voz, e eu as conheço e elas me seguem. Eu lhes dou a vida eterna, e jamais perecerão, e ninguém as arrebatará da minha mão. João 10:27-28.
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Porquanto guardaste a palavra da minha perseverança, também eu te guardarei da hora da provação que há de vir sobre o mundo inteiro. Apocalipse 3:10.

0: Se vós, pois, sendo maus, sabeis dar boas dádivas a vossos filhos, quanto mais vosso Pai, que está nos céus, dará boas coisas aos que lhas pedirem. Mateus 7:11.
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2: 0h45.
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0: Humilhai-vos perante o Senhor, e Ele vos exaltará. Tiago 4:10.
1: 0 hora e 52 minutos.

vestiram-no de púrpura e puseram-lhe na cabeça uma coroa de espinhos que haviam tecido. E começaram a saudá-lo: Salve, Rei dos Judeus! Davam-lhe com uma cana na cabeça, cuspiam nele e, postos de joelhos, o adoravam. Depois de o terem assim escarnecido, despiram-lhe a púrpura e lhe puseram as vestes. Então o levaram para fora a fim de crucificarem. Marcos 15, 17 a 20.

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1: 1:04.
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Ainda que eu ande pelo vale da sombra da morte, não temerei mal algum, porque tu estás comigo. A tua vara e o teu cajado me consolam. Salmos 23:4.

e lhes darei um só coração, e porei dentro deles um novo espírito, e tirarei da sua carne o coração de pedra, e lhes darei um coração de carne, para que andem nos meus estatutos, e guardem as minhas ordenanças e as cumpram, e eles serão o meu povo, e eu serei o seu Deus. Ezequiel 11, 19 e 20.

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1: 1:17.
2: Porque estou certo de que nem a morte, nem a vida, nem anjos, nem principados, nem coisas presentes, nem futuras, nem potestades, nem altura, nem a profundidade, nem qualquer outra criatura nos poderá separar do amor de Deus que está em Cristo Jesus, nosso Senhor. Romanos 8:38-39.
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8: Escute o recado aí, ó.

0: good.
1: Eu sou o bom pastor. O bom pastor dá sua vida pelas ovelhas. João 10, 11.

0: que diremos, pois, a estas coisas? Se Deus é por nós, quem será contra nós? Romanos 8:31.
1: 1:30.
0: Mas como é santo aquele que vos chamou, sede vós também santos em todo o vosso procedimento. 1 Pedro 1:15.
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foi transformado pela palavra, joga a mão lá em cima. Solta, pessoal! Joga suas mãos e dá um brado! Glória a Deus! Sejam bem-vindos ao nosso quinto DVD, DVD 24 horas. Obrigado pela presença de vocês, estamos felizes. Aprovou o Senhor que fosse aqui em Maranguape. Fizemos planos, mas a última palavra veio do Senhor. E a palavra foi Maranguape. E aqui estamos, e podem ter certeza, quem está assistindo hoje, Deus tem algo especial. Para quem vai estar assistindo em casa, Deus vai fazer milagres. A noite é nossa, é festa de crente, tá bom?

0: te louvamos, Senhor.
1: Porque quem se envergonhar de mim e das minhas palavras, dele se envergonhará o Filho do Homem, quando vier na sua glória e na do Pai e dos santos anjos. Lucas 9:26.
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3: 1:49.
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1: Nós, porém, segundo a sua promessa, aguardamos novos céus e uma nova terra nos quais habita a justiça. 2 Pedro 3:13.
3: 1:50.

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o maior homem da história. 19 longos séculos são passados. Personalidade central da raça humana. Líder da civilização moderna. Os exércitos deste mundo. As frotas que já se construíram. Os parlamentos que já se reuniram. Todos os reis que já reinaram. Postos todos juntos, não influíram tão poderosamente na vida da humanidade como fez esta vida singular. Jesus.

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1: 2:18.
2: Na minha angústia, clamei ao Senhor e Ele me ouviu. Salmos 121.
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e a oração da fé salvará o doente e o Senhor o levantará. E se houver cometido pecados, ser-lhe-ão perdoados. Confessai, portanto, os vossos pecados uns aos outros e orai uns pelos outros para serdes curados. A súplica de um justo pode muito na sua atuação. Tiago 5, 15, 16.

vivo eu, diz o Senhor Deus, que não tenho prazer na morte do ímpio, mas sim em que o ímpio se converta do seu caminho e viva. Ezequiel 33:11.

0: 2:32.
1: E tomando um cálice, rendeu graças e deu-lhe, dizendo: Bebei dele todos, pois isto é o meu sangue, o sangue do pacto, o qual é derramado por muitos para a remissão dos pecados. Mateus 26:27-28.
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0: Jesus.
1: Ó Senhor Jeová, Tu já começaste a mostrar a Tua grandeza e a Tua forte mão, pois que Deus há no céu ou na terra que possa fazer segundo as Tuas obras e segundo os Teus grandes feitos. Deuteronômio 3, 24.
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3: 2:49.
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à espera. Às vezes esperamos demais para dizer palavras de perdão. Às vezes esperamos demais para expressar gratidão. Às vezes esperamos demais para dar uma palavra de ânimo. Às vezes esperamos demais para oferecer consolo. Às vezes esperamos demais para estender a mão a quem precisa. Às vezes esperamos demais para dar amor. Às vezes esperamos demais para abrir o coração. Às vezes esperamos demais para deixar Deus operar. Deus também está esperando, esperando que paremos de esperar.

sabedoria se edifica a casa, e com entendimento ela se estabelece. Provérbios 24:3.

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1: 3:17.
2: Então o reino dos céus será semelhante a 10 virgens que, tomando as suas lâmpadas, saíram ao encontro do noivo. 5 delas eram insensatas e 5 prudentes. Ora, as insensatas, tomando as lâmpadas, não levaram azeite consigo. As prudentes, porém, levaram azeite em suas vasilhas, juntamente com as lâmpadas. Mateus 25, 1 a 4.
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Jesus, porém, ouvindo, disse-lhes: não necessitam de médicos sãos, mas sim os enfermos. Eu não vim chamar justos, mas pecadores. Marcos 2:17.

achava-se ali um homem que havia 38 anos estava enfermo. Jesus, vendo-o deitado e sabendo que estava assim havia muito tempo, perguntou-lhe: "Queres ficar são?" Respondeu-lhe o enfermo: "Senhor, não tenho ninguém que, ao ser agitada a água, me ponha no tanque. Assim, enquanto eu vou, desce outro antes de mim." Disse-lhe Jesus: "Levanta-te, toma o teu leito e anda." Imediatamente o homem ficou são, e tomando seu leito começou a andar. João 5, 5 a 9.

0: 3:31.
1: Porque a palavra de Deus é viva e eficaz, e mais cortante do que qualquer espada de dois gumes, e penetra até a divisão de alma e espírito, e de juntas e medulas, e é apta para discernir os pensamentos e intenções do coração. E não há criatura alguma encoberta diante dele, antes todas as coisas estão nuas e patentes aos olhos daquele a quem havemos de prestar contas. Hebreus 4:12-13.
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0: Aleluia!
1: Provai e vede que o Senhor é bom. Bem-aventurado o homem que nele se refugia. Salmos 34:8.

0: aplaudir ao Senhor! Pode aplaudir ao Senhor!
1: Um simples homem. Eis um homem que nasceu e cresceu em uma humilde aldeia. Trabalhou como modesto carpinteiro até os 30 anos. Foi somente durante os 3 anos seguintes que pregou sua mensagem. Nunca escreveu um livro. Nunca exerceu qualquer cargo. Nunca teve um lar. Nunca constituiu família. Nunca frequentou uma universidade. Nunca a planta dos seus pés pisaram uma grande cidade. Nunca fez alguma coisa que pudesse aparentar grandeza. Nada teve em comum com este mundo, exceto o simples poder de sua singular personalidade. O seu nome é Jesus.
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3: 3:46.
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0: Nós não temos recebido o Espírito do mundo, mas sim o Espírito que provém de Deus, a fim de compreendermos as coisas que nos foram dadas gratuitamente por Deus. 1 Coríntios 2:12.
1: 3 horas e 54 minutos.

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0: Te agradecemos pela tua presença. Em nome de Jesus.
1: Amém.
2: Há um caminho que ao homem parece direito, mas o fim dele conduz à morte. Provérbios 16, 25.

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1: 4:18.
2: O temor do Senhor é o princípio do conhecimento. Provérbios 1:7.
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Porque assim como o relâmpago sai do oriente e se mostra até o ocidente, assim será também a vinda do Filho do Homem. Mateus 24, 27.

E entrando no sepulcro, viram um moço sentado à direita, vestido de alvo manto, e ficaram atemorizadas. Ele, porém, lhes disse: Não vos atemorizeis, buscai a Jesus, o Nazareno, que foi crucificado. Ele ressurgiu, não está aqui, eis o lugar onde o puseram. Marcos 16, 5 e 6.

0: 4:33.
1: Porque o reino de Deus não consiste em palavras, mas em poder. 1 Coríntios 4:20.
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0: Lembra-te, pois, de onde caíste, e arrepende-te, e pratica as primeiras obras. Apocalipse 2:5.
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2: 4:47.
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0: Eis que bem-aventurado é o homem a quem Deus corrige. Não desprezes, pois, a correção do Todo-Poderoso, pois ele faz a ferida, e ele mesmo a liga. Ele fere, e as suas mãos curam. Jó 5, 17, 18.
1: 4 horas e 51 minutos.

porque há um só Deus e um só mediador entre Deus e os homens, Jesus Cristo homem. 1 Timóteo 2:5.

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1: 5 horas em ponto.
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e clamou em alta voz: Lázaro, vem para fora. E saiu o que estivera morto, ligados os pés e as mãos com faixas, e o seu rosto envolto num lenço. E disse-lhes Jesus: desligai-o e deixai-o ir. João 11, 43, 44.

O amigo. Meu amigo não voltou do campo de batalha, senhor. Solicito permissão para ir buscá-lo, disse um soldado ao seu tenente. Permissão negada, replicou o oficial. Não quero que arrisque a sua vida por um homem que provavelmente deve estar morto. O soldado, ignorando a proibição, saiu e uma hora mais tarde regressou mortalmente ferido, transportando o cadáver do seu amigo. O oficial estava furioso e disse: já tinha dito que ele estava morto. Agora eu perdi dois homens. Diga-me, soldado, valeu a pena trazer um cadáver? E o soldado respondeu: claro que sim, senhor. Quando o encontrei, ele ainda estava vivo e pôde me dizer: tinha certeza que você viria. Amigo é aquele que chega quando todo mundo já se foi. Jesus, o amigo certo das horas incertas.

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1: 5:16.
2: Segui a paz com todos e a santificação, sem a qual ninguém verá o Senhor. Hebreus 12:14.
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o meu Espírito que está sobre ti, e as minhas palavras que pus na tua boca não se desviarão da tua boca. Isaías 59, 21.

0: porque maior é aquele que está em vós do que aquele que está no mundo. 1 João 4:4.
1: Aleluia! Pode passar o céu, a terra e o mar, mas as palavras do Senhor jamais irão passar. Se Ele fez promessas para você, pode acreditar que elas vão se cumprir.

0: 5:31.
1: Porque o Filho do Homem há de vir na glória de seu Pai, com seus anjos, e então retribuirá a cada um segundo as suas obras. Mateus 16:27.
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nos separará do amor de Cristo? A tribulação ou angústia? Ou a perseguição ou a fome? Ou a nudez ou perigo ou a espada? Romanos 8:35.

0: vos inquieteis, pois, pelo dia de amanhã, porque o dia de amanhã cuidará de si mesmo. Basta cada dia o seu mal. Mateus 6:34.
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2: 5:46.
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0: disse Jesus: Todo que beber desta água tornará a ter sede, mas aquele que beber da água que eu lhe der nunca terá sede. Pelo contrário, a água que eu lhe der se fará nele uma fonte de água que jorre para a vida eterna. João 4, 13 e 14.
1: 5 horas e 52 minutos.

até mais. Está quietos e vede o livramento do Senhor que hoje vos fará. Êxodo 14, 13.

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1: 6:03.
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mundo, pregai, dizendo: é chegado o reino dos céus. Curai os enfermos, ressuscitai os mortos, limpai os leprosos, expulsai os demônios. De graça recebestes, de graça dai. Mateus 10, 7 e 8.

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1: 6:15.
2: Acontecerá depois que derramarei o meu espírito sobre toda a carne. Vossos filhos e vossas filhas profetizarão. Os vossos anciãos terão sonhos. Os vossos mancebos terão visões. E também sobre os servos e sobre as servas naqueles dias derramarei o meu espírito. E mostrarei prodígios no céu e na terra, sangue, fogo e colunas de fumaça. O sol se converterá em trevas e a lua em sangue, antes que venha o grande e terrível dia do Senhor. Joel 2:28, 29, 30 e 31.
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0: seca-se a erva e murcha a flor, mas a palavra de nosso Deus subsiste eternamente. Isaías 48.
1: Um dia um cego chegou para Jesus. Então Jesus perguntou para ele: Bartimeu, o que queres que eu te faça? Bartimeu respondeu para Jesus: Senhor, que eu torne a ver. Abra os olhos do meu coração nessa noite.

0: Não é estranho. Não é estranho como um real parece tanto quando levamos à igreja e tão pouco quando vamos ao shopping. Não é estranho como uma hora é tão longa quando servimos a Deus, mas tão curta quando nos divertimos. Não é estranho como 2 horas da igreja parecem tão longas, mas quando assistimos um filme, não. Não é estranho como não achamos as palavras quando oramos, mas elas estão sempre na ponta da língua quando conversamos com alguém. Não é estranho que achamos cansativo ler um capítulo da Bíblia, mas é fácil ler páginas e páginas de livros e revistas. Não é estranho como temos dificuldade em evangelizar e como é fácil falar coisas que não edificam. Não é estranho como todos querem ir para o céu, desde que não tenham que acreditar, dizer ou fazer a vontade de Deus. Pense e veja se você tem dado a Deus o que Ele merece.
1: Horas e 30 minutos.
0: Não ameis o mundo, nem o que há no mundo. Se alguém ama o mundo, o amor do Pai

0: não está nele. 1 João 2,15.
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na verdade vos digo, que tudo quanto pedirdes a meu Pai em meu nome, Ele vo-lo há de dar. João 16, 23.

é bem maior do que a estrutura, é bem maior do que o forró, do que o ritmo. É a presença do Eterno que está nesse lugar, meu irmão. Em nome de Jesus, celebra hoje a vida, porque você está vivo. Então devolva esse fôlego de vida em forma de adoração ao Criador. Tem alguém satisfeito com Jesus aqui? Levanta a mão.

0: túmulo de Jesus. Quando visitamos um cemitério, encontramos muitos túmulos e sepulturas, monumentos de mármore enfeitados e canteiros floridos. Muitos personagens históricos foram sepultados com honrarias e em belos monumentos, tendo seus nomes e feitos gravados em mármore ou esculpidos em bronze, mas sempre com a frase "aqui jaz". O túmulo de Jesus é diferente de todos. Está vazio e aberto, pois o próprio anjo pronunciou: "Ele não está aqui, ressuscitou como havia dito, mostrando ao mundo a vitória do nosso Redentor". A ressurreição de Jesus é a garantia da nossa ressurreição.
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2: 6:49.
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0: Eu sou o Senhor. Este é o meu nome. A minha glória, pois, a outrem não a darei, nem o meu louvor às imagens esculpidas. Isaías 42:8.
1: 6 horas e 53 minutos.

trazei todos os dízimos à casa do tesouro, para que haja mantimento na minha casa. E depois fazei prova de mim, diz o Senhor dos Exércitos, se eu não vos abrir as janelas do céu, e não derramar sobre vós tal bênção que dela vos advenha maior abastança. Malaquias 3:10.

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1: 7:02.
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0: quero te exaltar, Jesus. Ah, Senhor Jesus, disse: aquele que crê em mim, do seu interior fluirão rios de águas vivas. Não é algo que você precise forçar. A palavra de Deus diz que fluirão rios de águas vivas. Se você crê nesta noite, os rios do Espírito Santo fluirão do teu interior e transbordarão em o nome do Senhor Jesus.
1: Bem-aventurado todo aquele que teme o Senhor e anda nos seus caminhos, pois comerás do trabalho das tuas mãos, feliz serás e te irá bem. A tua mulher será como a videira frutífera no interior da tua casa, os teus filhos como plantas de oliveira ao redor da tua mesa. Eis que assim será abençoado o homem que teme ao Senhor. Salmos 128, 1, 2, 3 e 4.

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1: 7:16.
2: Os meus olhos estão postos continuamente no Senhor, pois Ele tirará do laço os meus pés. Salmos 25:15.
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na verdade vos digo, que quem ouve a minha palavra e crê naquele que me enviou tem a vida eterna. João 5:24.

0: 7:30.
1: Porque assim como o céu é mais alto do que a terra, assim são os meus caminhos mais altos do que os vossos caminhos, e os meus pensamentos mais altos do que os vossos pensamentos. Isaías 55:9.
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0: como aos homens está ordenado morrerem uma só vez, vindo depois do juízo, assim também Cristo, oferecendo-se uma só vez para levar os pecados de muitos, aparecerá a segunda vez sem pecado aos que o esperam para a salvação. Hebreus 9, 27 e 28.
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2: 7:49.
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saberás, pois, no teu coração, que como um homem corrige a seu filho, assim te corrige o Senhor teu Deus. Deuteronômio 8:5.

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1: 8 horas e 1 minuto.
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0: Despede do pessoal, Caio.
1: Tchau, pessoal. Gostou, Joshua?
2: É!
0: Agora você, Joshua, dá tchau.
2: Tchau!
0: Que sua família seja uma bênção também.
3: É, Jairinho, nossos filhos são uma bênção mesmo, não é?
4: É, Cassiane, nossa família é toda abençoada por Deus.
3: Amém.

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1: 8:15.
2: Sonhei com Deus. Sonhei que Deus falou comigo dizendo: meu filho, eu estou aqui e sei o que pensas. E eu disse: então responde-me, Senhor, por que existem pessoas tão infelizes no mundo? Deus respondeu: se apressam em crescer e depois desejam ser crianças novamente. Perdem sua saúde para ganhar dinheiro. Em seguida, perdem o dinheiro para recuperar sua saúde. Pensam ansiosamente sobre o futuro e se esquecem de viver o presente, de tal forma que não vivem nem o presente nem o futuro. Vivem suas vidas como se nunca fossem morrer e morrem como se nunca tivessem vivido. Então perguntei: que lições de vida o Senhor quer que aprendam? E ele respondeu: que uma pessoa rica não é aquela que tem o máximo, mas sim a que precisa do mínimo. E que de nada vale o homem ganhar o mundo inteiro e perder a sua alma. E aprendam que eu estou aqui sempre.
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Sejam agradáveis as palavras da minha boca e a meditação do meu coração perante a tua face, Senhor, rocha minha e redentor meu. Salmos 19, 14.

Deixe o ímpio seu caminho, e o homem maligno seus pensamentos. Volte-se ao Senhor, que se compadecerá dele, e para o nosso Deus, porque é generoso em perdoar. Isaías 55:7.

0: 8:30.
1: Pois em verdade vos digo, que se tiverdes fé como um grão de mostarda, direis a este monte, passa daqui para acolá e ele há de passar, e nada vos será impossível. Mateus 17:20.
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0: veio para o que era seu, e os seus não o receberam. Mas a todos quantos o receberam, aos que creem no seu nome, deu-lhes o poder de se tornarem filhos de Deus, os quais não nasceram do sangue, nem da vontade da carne, nem da vontade do varão, mas de Deus. João 1:11-13.
1: Glorificado é o nome do Senhor. Toda ferramenta preparada contra a tua vida, meu irmão,

0: Sede vós também pacientes. Fortalecei os vossos corações, porque a vinda do Senhor está próxima. Tiago 5:8. Justificados, pois, pela fé, tenhamos paz com Deus por nosso Senhor Jesus Cristo, por quem obtivemos também nosso acesso pela fé a esta graça, na qual estamos firmes e gloriemo-nos na esperança da glória de Deus. E não somente isso, mas também gloriemo-nos nas tribulações, sabendo que a tribulação produz a perseverança, e a perseverança a experiência, e a experiência a esperança. E a esperança não desaponta, porquanto o amor de Deus está derramado em nossos corações pelo Espírito Santo que nos foi dado. Romanos 5, 1-5.
1: 8 horas e 50 minutos.

bendizei ao Senhor, vós todas as suas obras, em todos os lugares do seu domínio. Bendizei, ó minha alma, ao Senhor. Salmos 103, 22.

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1: Seja muito bem-vindo a mais um Encontro com a Palavra. Para algumas pessoas, os últimos programas parecem ser o fim de uma longa jornada. No Encontro com a Palavra, desenvolvemos um estudo introdutório e panorâmico de todos os livros da Bíblia, buscando uma aplicação devocional, pessoal e prática de tudo o que aprendemos. Iniciamos o curso com o livro de Gênesis e no próximo programa, depois de 358 aulas, finalizaremos o nosso estudo de toda a Bíblia. Que vitória! Mas ainda não acabamos. Este é o penúltimo programa. Portanto, abra sua Bíblia para estudar o Apocalipse, o livro da revelação de Jesus Cristo. Esse curso não tem a pretensão de dar uma visão profunda dos livros da Bíblia, porque é um curso introdutório e panorâmico. Nosso objetivo é que ele sirva de estímulo para que você comece a ler e estudar a Bíblia sozinho. Este é o objetivo do programa. O que realmente importa é que você busque a palavra de Deus e que Deus abra a palavra para você. Vamos voltar ao livro do Apocalipse. Já comentei que o livro do Apocalipse é como se fosse uma mensagem codificada de Deus para seu povo, e para decodificar essa mensagem você precisa de algumas chaves. A chave mestra é o Espírito Santo. A segunda chave é saber que todos os sinais, símbolos ou signos que aparecem no Apocalipse são bíblicos. A terceira chave é a própria estrutura do livro do Apocalipse, a forma como ele é organizado. João recebeu uma missão dividida em três partes. A primeira parte foi: escreve, pois, as coisas que você viu. No capítulo 1, João relatou sua experiência na ilha de Patmos. E nos capítulos 2 e 3, João escreveu as cartas para as sete igrejas, cumprindo a segunda parte da sua missão. Depois ele recebeu outro comando: suba para cá, lhe mostrarei o que deve acontecer depois destas coisas. A revelação agora estava relacionada a coisas futuras. E essa parte da missão de João foi do capítulo 4 até o final do livro. Foi a parte mais difícil de sua missão. A próxima chave tem a ver com a estrutura e a organização do Apocalipse. Entender como os capítulos de 6 a 19 foram organizados. Isso é muito difícil e por isso gastamos tanto tempo no último programa falando sobre este assunto. Se você entendeu tudo o que falei no último programa, vai gostar da próxima chave. Compreender a cronologia dos fatos e dos julgamentos descritos nos capítulos de 6 a 19 é descobrir a espinha dorsal desse texto. É muito difícil ensinar sobre o Apocalipse sem usar um quadro de anotações. E quase impossível ensinar pelo rádio. Se você ainda não nos escreveu, faça isso ainda hoje. Lhe enviaremos pelo correio uma apostila que o ajudará no estudo da Palavra de Deus. Bom, mas em relação a conhecer a cronologia, a ordem destes acontecimentos, devemos ser humildes e nos lembrar do que Jesus disse, né? Quanto ao dia e à hora, ninguém sabe, nem os anjos dos céus, nem o Filho, senão somente o Pai. De acordo com Jesus, ninguém sabe o dia nem a hora do fim. Nem os anjos, nem mesmo o Filho de Deus, apenas o Pai sabe. Pense bem nisso. Se os anjos não sabem, se o Filho de Deus não sabe, se apenas o Pai sabe, quem somos nós para querer saber quando tudo vai acontecer? Você acha que não precisamos ser humildes a respeito da cronologia dos eventos relatados no Apocalipse? Podemos ser dogmáticos e fazer afirmações enfáticas a respeito da existência dos fatos. Mas devemos ser bem humildes e admitir que não temos como descobrir quando tudo vai acontecer, porque Jesus falou que não nos compete saber os tempos e as estações desses eventos. Um desses eventos é o arrebatamento da igreja, depois a grande tribulação sobre a terra e a segunda vinda de Cristo, quando ele voltará para a terra com sua igreja para reinar. Muitos acreditam que o reino de Jesus sobre a terra durará mesmo 1000 anos. Qual é sua posição teológica a esse respeito? Você é pré-milenista e acredita que Cristo vai voltar antes do reino milenar? Ou você é pós-milenista e acredita que Jesus voltará no final do milênio? Bom, antes da Primeira Grande Guerra, as pessoas acreditavam que o mundo seria cada vez melhor até que começasse o reino. Mas isso foi antes da Primeira Guerra, da Segunda, da Guerra da Coreia, da Guerra do Vietnã, Guerra do Golfo e de todas as guerras quentes e frias e dos rumores de guerra. A visão pós-milenar é mais aceita hoje porque todo mundo vê que as coisas não estão ficando melhores com o tempo. Agora, se você não acredita que o milênio vai acontecer, então você é amilenista. Devemos é ser humildes e não ficar deduzindo quando exatamente os eventos descritos no Apocalipse vão acontecer. A chave número 6 é ler o livro do Apocalipse a fim de adorar e não de entender. Isso é muito importante. Existe uma promessa para aqueles que leem esse livro e permanecem nos seus ensinos. Há muitas coisas difíceis no livro do Apocalipse, mas há coisas fáceis de serem entendidas, principalmente as cartas às igrejas, que são tão fáceis de serem aplicadas na nossa vida e na vida da igreja como qualquer outro texto do Novo Testamento. Por outro lado, outras coisas não conseguimos entender, mas devemos obedecê-las da mesma maneira. Procurando ser consistente com o objetivo deste curso, procure ler o livro do Apocalipse, buscando a aplicação pessoal e prática desse livro. Qual é o seu objetivo ao estudar o último livro da Bíblia, hein? Será que é para ser um especialista no Apocalipse? Sabemos que todos os símbolos deste livro podem ser interpretados, porque o anjo explicou a João que cada um deles tinha um significado. Pense nisso. Gostaria de ser um mosquitinho para ver o anjo explicando a João o significado de todos estes símbolos. É claro que deve ter sido uma experiência e tanto para aquele profeta. Tanto foi que duas vezes, uma no capítulo 19, versículo 10, e outra no capítulo 22, versículo 8 e 9, João caiu aos pés do anjo e adorou aquele que interpretou todos os símbolos para ele. Fica fácil entender por que João quis adorar o anjo que o ajudou a entender este livro. O anjo disse: "Não faça isso. Sou servo como você e seus irmãos, os profetas, e como os que guardam as palavras deste livro. Adore a Deus." O Evangelho de João é todo dedicado a dizer quem é Jesus. Mas, de acordo com este anjo, o Evangelho de João não é o único livro da Bíblia a falar sobre Jesus Cristo. Como já destaquei várias vezes, Jesus abriu as Escrituras para os apóstolos quando lhes disse, no capítulo 24 de Lucas, que tudo que foi escrito na lei, os profetas e os salmos, tudo converge para ele. A Escritura foi um livro fechado para os apóstolos até que Jesus compartilhou a revelação do livro santo com eles. A Escritura se abriu para os apóstolos quando Jesus lhes contou que ele é o propósito e o espírito de toda a profecia, a mesma verdade que este anjo estava compartilhando com João e que serviu como uma chave para a compreensão do último livro da Bíblia e de todos os seus outros livros também. Vocês não acham que esta é uma ótima descoberta a respeito das profecias? Poderíamos achar que João tinha compreendido toda a mensagem, mas um pouco mais tarde, no capítulo 22, a gente lê o seguinte, ó. Eu, João, sou aquele que ouviu e viu estas coisas. Tendo-as ouvido e visto, caí aos pés do anjo que me mostrou tudo aquilo para adorá-lo. É, mas ele me disse: não faça isso, sou servo como você e seus irmãos, os profetas, e como os que guardam as palavras deste livro. Adore a Deus. Isso determina claramente o propósito da leitura do Apocalipse, que absolutamente não é entender, mas ver Jesus. Por isso, adore o Jesus que você vê e adore a Deus. Caia com o rosto em terra, como João fez no primeiro capítulo do Apocalipse, e adore a Deus. Adore a Deus e não a interpretação sobrenatural, profunda e bela da linguagem de sinais da revelação de Jesus Cristo. Quem pode dizer que é um especialista no livro do Apocalipse? O propósito da leitura deste livro não é formar doutores no livro do Apocalipse, mas ver Jesus, que é o espírito e o propósito de toda a profecia, e depois adorar a Deus. Deixe que o Apocalipse aumente o seu temor e adoração a Deus. Esta é a sexta chave que o ajudará a entender o Apocalipse. A chave número 7 é fazer a você mesmo a pergunta: por que Deus revelou estas coisas a respeito do futuro? Por que Deus remove o véu? Por que Deus nos revelou como foi a criação? Não foi porque Ele nos devia alguma explicação. Deus não precisa prestar conta a nós sobre o que vai acontecer. Ele não tem de nos informar o que vai acontecer no futuro para que tudo aconteça. Afinal, por que Deus no livro de Gênesis nos contou como foi a criação e como vai ser o futuro no livro do Apocalipse? Observe isso. Por toda a Escritura, encontramos informações sobre o futuro que nos desafiam a viver uma vida santa e de temor a Deus, uma vez que tudo ao nosso redor vai ser consumido. Jamais se renda, meu irmão. Jamais admita derrota. Continue trabalhando firme na obra do Senhor, porque o seu trabalho não será em vão. Meus queridos, nós já somos filhos de Deus, mas o que seremos no futuro ainda está para ser revelado. Tudo o que sabemos é que quando Ele for revelado, seremos como Ele, porque o veremos como Ele realmente é. Todo aquele que carrega esta esperança deve se manter puro. Deve tentar viver uma vida pura, assim como Cristo é puro. 2 Pedro 3, 1 Coríntios 15, 1 João 3. Sabe, a aplicação parece ser a seguinte: à luz de tudo que estava por trás do véu, referente ao que está por acontecer, qual é o tipo de vida que devemos ter nesse mundo? Que tipo de pessoas devemos ser? Essa é a lição e a aplicação que deve ficar em nossas mentes quando lemos o livro de Apocalipse. Lembre-se que o propósito de Deus com o livro do Apocalipse não foi nos tornar doutores em assuntos futuristas. Deus quer que a nossa vida hoje seja transformada diante de tudo que Ele revelou no último livro da Bíblia. Você sabia que muita gente já se converteu a Cristo por causa do livro de Apocalipse? Muitas passagens deste livro que falam sobre o futuro e sobre o que vai acontecer no mundo têm sido usados por Deus de maneira poderosa para que pessoas creiam em Cristo Jesus. Muitos crentes têm sido desafiados e edificados pela leitura deste livro e por passagens do Apocalipse. Bom, mas infelizmente o tempo de hoje já se foi. Como sempre, eu deixo um desafio. Ao ler o livro do Apocalipse, pergunte a Deus por que Ele está revelando para você como será o fim da história da humanidade e a segunda vinda de Cristo. Este é um assunto para você ter em mente até o nosso próximo encontro com a palavra, e eu estarei esperando por você. Deus lhe abençoe grandemente. E que o Senhor nos ajude a estarmos preparados para o grande dia, o dia da sua vinda. Até o próximo programa.
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4: 9:15.
5: Porque a palavra da cruz é deveras loucura para os que perecem, mas para nós que somos salvos, é o poder de Deus. 1 Coríntios 1, 18.
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as maravilhas do mundo. Um grupo de jovens estudava sobre as sete maravilhas do mundo. No final da aula, deveriam fazer uma lista do que pensavam fossem consideradas as sete maravilhas atuais do mundo. Embora houvesse algum desacordo, as mais votadas foram Pirâmides do Egito, Taj Mahal, Grand Canyon, Canal do Panamá, Empire State Building, Basílica de St. Peter e a Grande Muralha da China. Mas ao recolher os votos, o professor notou uma estudante muito quieta. A menina não tinha virado sua folha ainda. Então o professor perguntou se ela tinha problemas com sua lista e respondeu: "Sim, eu não consigo concluir a minha lista porque existem muitas maravilhas." E o professor disse: "Então diga-nos o que você já tem e talvez possamos ajudá-la." A menina hesitou, então leu: "Eu penso que algumas das maravilhas do mundo são viver, sentir, ver, ouvir, falar, rir e amar." Às vezes olhamos com mais facilidade as façanhas do homem do que as obras de Deus.

aquele que vencer, herdará estas coisas, e eu serei seu Deus, e ele será meu filho. Apocalipse 21:7.

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3: Porque não tenho prazer na morte de ninguém, diz o Senhor Deus. Convertei-vos, pois, e vivei. Ezequiel 18, 32.

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1: Aleluia! Graças a Deus! Bênção de Deus. Aleluia! Glórias a Ele. Aleluia! Graças a Deus! Bom dia, gente! Bom dia a todos! Graça e paz, muito grato pelo carinho da audiência. Deus te abençoe grandemente. Em nome de Nosso Senhor e Salvador Jesus Cristo! É, fechando a semana, 9 horas e 37 minutos. Um ótimo dia para você, uma sexta-feira abençoada em nome de Nosso Senhor e Salvador Jesus Cristo. Que alegria saber que você acompanhou a semana toda, que você foi edificado, que nós fomos edificados pela palavra de Deus. Em nome de Jesus Cristo, meu glorioso bom dia para você. Bom dia!

0: Aleluia. Graças a Deus. Você é muito bem-vindo aqui. Não importa onde você esteja, não importa a distância que nos separa, mas o que nos aproxima é muito maior do que tudo aquilo que nos separa, inclusive a distância. Deus deixou a sabedoria para o homem criou a internet, o homem criou todas as coisas, para quê? Para o seu louvor, e nós estamos aqui única e exclusivamente para louvar e agradecer ao único que é digno de toda a honra e toda a glória, a saber, o Senhor Jesus Cristo. E você que nos ouve pela primeira vez, você é muito bem-vindo. Você pode interagir conosco através do WhatsApp 4799-268-5364, 4799-268-5364. Este é o canal de comunicação aqui com o estúdio da Melodia. Você pode mandar o seu áudio a qualquer hora do dia, da noite, a hora que você desejar, mas você inicia o seu áudio com bom dia, tá bom? Não importa a hora que você estiver gravando, você inicia o áudio com bom dia Melodia. Aqui é o irmão Rubens, eu quero mandar um alô para a irmã Margarete, oferecer uma belíssima canção para ela. E assim vai, tá? Aqui é o irmão Pedro, o irmão Paulo, a irmã Helena, a irmã Maria, tá bom? Então é desse jeito. Por que, Rubens? Porque o programa Amanhã com Deus, ele é gravado sempre na noite anterior. Então nós estamos gravando, né, na quinta-feira à noite, mas você está ouvindo na sexta-feira pela manhã, a partir das 9h30 da manhã, tá bom? Eu não sei até quando, mas por um período será assim, e nós não temos condições, não estamos tendo condições de fazer o programa ao vivo, então, né? Nós não somos onipresentes, não conseguimos estar em dois lugares ao mesmo tempo. Precisamos trabalhar por um período ainda, por algum tempo, em função de algumas coisas que queremos concluir. Então, é essa a maneira de a gente continuar fazendo aquilo que Deus nos chamou para fazer, tá bom? Bom dia, Cacá. 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Bom dia, Ivânia. Bom dia a todos vocês. Família Lima. É Jussemara, lá na Serra Gaúcha, aquele abraço, Jussemara, obrigado pelo áudio, viu? Ouviu o seu áudio, bênção de Deus, que bacana que você ouviu a gravação que eu lhe enviei, tá bom? Bênção de nosso Deus. E a nossa primeira canção de hoje canta Eliane Fernandes, Há um Tempo, 9 horas e 41 minutos agora, 9h41, está no ar, o Manhã com Deus, o nosso velho e tradicional bom dia.
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5: Assim que se alguém está em Cristo, nova criatura é. As coisas velhas já passaram, eis que tudo se fez novo. 2 Coríntios 5:17.
0: Eliane Fernandes, há um tempo. Há um tempo para todas as coisas. Para todas as coisas, há um tempo certo debaixo dos céus. Amém? Glória a Deus.

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3: Graças a Deus, 9 horas e 49 minutos agora. Meu bom dia quilômetro 12. Alô Moacir, Verinha. Verinha ali do quilômetro 12, todos os familiares, a vozinha. Alô vozinha, aquele abraço, Deus abençoe, viu, vó? Fiquei feliz com a notícia que, né, as coisas estão melhorando e a gente só pede que Deus esteja sempre guardando e protegendo, né? E é bênção de Deus, amém? Glórias ao nosso Deus. Eu quero mandar também um carinho todo especial para a Judite, para a Ivânia, para o Denir, né, para esse pessoal que nos acompanha aí. E quero oferecer para a família aí ali do quilômetro 12 a música com Marcos e Mateus, A Cena. Vamos ouvir essa canção e nós voltamos já dentro de instantes. A reflexão para hoje com a irmã Margareta. E lembrando que você pode interagir conosco através do WhatsApp 47992685364. Repita, Rubens. Eu repito, sim, claro. 47992685364. Você pode gravar o seu áudio a qualquer momento do dia, da noite, madrugada, seja a hora que for. Mas inicie o seu áudio com bom dia. Bom dia, irmão Rubens, irmã Margarete. Bom dia, Manhã com Deus. Bom dia, o pessoal que ouve o programa Manhã com Deus. Aquele abraço a todos. Aqui é o Fulano de Tal. E eu quero registrar a minha presença, oferecer o programa, oferecer a canção tal para quem quer que você queira oferecer. Faça dessa forma, usando este canal, que é o 47992685364. Como dizia meu querido pastor João Rosa, na ponta da agulha, Marcos e Mateus, Manhã com Deus. A cena.

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3: Graças a Deus, é de prisioneiro a governador. Por quê? Porque reconheceu a soberania de Deus sobre a sua vida. Ele sabia que mesmo na prova Deus era com ele. Em momento algum, José se colocou na sua defesa, porque ele sabia do advogado que estava cuidando da causa dele. Jesus Cristo, até certo ponto da nossa vida, ele é nosso advogado, mas um dia ele vai ser juiz. E nós temos que pensar nisso, amém? Graças a Deus. Nós podemos até ter algumas noites difíceis, momentos difíceis na nossa vida, noites traiçoeiras, noites que parecem que nos roubam o sono, que nos trai, né? Mas Deus, ele quer algo de nós, ele quer nos ver sorrindo. Canta, né? Dobradinha, Marcos e Mateus, noites traiçoeiras, e na sequência então a irmã Margarete com a reflexão para hoje. 9:55, 9:55 agora, está dentro do cronograma do programa. Bênção de Deus, vamos de música então. Marcos e Mateus, noites traiçoeiras. Graças a Deus. Eu quero oferecer essa canção para o meu cunhado em Florianópolis, eles e a Guerreira. Alô, Guerreira!
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2: Graças a Deus, louvado seja o nosso Senhor Jesus Cristo. Marcos e Mateus. Gente, por incrível que pareça, no ano de 2016, essa dupla, né, eles eram dois meninos bem novos, estavam começando, e nós tivemos a oportunidade de, inclusive, gravar uma entrevista com eles lá durante as transmissões que nós fazíamos de Gideões Missionários da Última Hora, né, do congresso, o maior congresso de missões do Brasil e do mundo, né? Camboriú, a capital de missões. E eu tive a oportunidade de conhecer esses dois quando eles estavam começando, né? E isso já se vão alguns anos, né, gente? E tenho doces recordações dos congressos, que sempre foi uma bênção, né? Muitas pessoas falam coisas que muitas das vezes não tem nada a ver e não convém nem a gente entrar no mérito da questão, mas o projeto Gideões Missionários da Última Hora é um projeto de Deus, né, que Deus levantou querido, saudoso pastor Cizino, já goza com o Senhor na eternidade, né, e Deus não vai deixar que esse projeto caia por terra. Tudo que ele iniciou, ele leva avante, ele dá sustento. Nós temos visto isso no dia a dia aqui na Melodia. Amém? Mamãe Margarete, bom dia. Deixa Deus te usar.
3: Bom dia, Rubens. Bom dia a todos. A paz do nosso Senhor e Salvador Jesus Cristo. E eu quero dizer para você que sou grata a Deus por você que está conosco, fazendo essa programação, indo às nações conosco e contribuindo, né, com essa obra. Quero dizer que não é nossa, é do Senhor. Ele nos chamou e nos incumbiu, né, de estarmos aqui. Então você que ora por nós, que está aí adorando a Deus, recebendo tudo aquilo que Ele tem para você, você é um contribuinte com o reino de Deus, com a obra missionária. Essa obra é missionária, queridos. Ela não é para o Rubens, não é para a Margarete. Aonde estiver uma alma sedenta, precisando ouvir de Deus, com certeza Deus sempre vai ter um louvor, uma palavra para transmitir ao seu coração. A irmã Margarete mesmo, quantas vezes eu precisava ouvir a Deus algo da parte de Deus. Às vezes eu estou lá na minha cozinha trabalhando, ouvindo os louvores na melodia, e Deus fala ao meu coração, mas sabe assim, aquele louvor, aquela palavra que você se rende ao Senhor em adoração, em gratidão a Ele pela resposta. É assim, queridos. Deus já falou comigo, às vezes eu estou ouvindo um louvor e sai um versículo, não sei se você costuma ouvir, aquele versículo assim, né, no meio da programação, no louvor, e Deus falar com você. Isso já aconteceu comigo. E eu tomar posse daquela palavra e me render a Deus, e a resposta vem em seguida. Então, você também pode ser abençoado e abençoar, né, outras vidas. Amém, queridos? Mas nós temos uma palavra para as nossas vidas. E eu creio, eu digo para o Senhor, eu digo, Senhor, eu não quero uma palavra para mim. Eu quero uma palavra que venha de Ti, aonde ela falará com alguém. Porque às vezes, queridos, a mesma palavra, ela fala comigo, ela fala com você, mas às vezes ela é específica para Deus responder algo a um coração. Isso já aconteceu muitas vezes. Eu quero estar lendo aqui em Provérbios 6, do 16 ao 19, que eu quero estar falando um pouquinho nessa manhã sobre mentira. Mentira, queridos. E eu quero dizer para você que a mentira é uma obra maligna. Foi isso que Deus colocou no meu coração para hoje, né? A palavra de Deus, ela nos diz assim, ó, 6:16. Essas seis coisas aborrece o Senhor, e a sétima a sua alma abomina: olhos altivos, língua mentirosa e mãos que derramam sangue inocente, coração que maquina pensamentos viciosos, pés que se apressam a correr para o mal, testemunha falsa que profere mentiras, e o que semeia contenda entre irmãos. Sim, queridos, língua mentirosa. O Senhor a abomina. E quem é o pai da mentira? Né? Que em 1 João 2:21 nos diz: não vos escrevi porque não saibais a verdade, antes porque a sabeis, o porquê mentira alguma jamais procede da verdade. Mentira alguma jamais procede da verdade, queridos. Oh, a mentira tem muitas caras, mas uma só origem, queridos. A mentira tem se tornado uma epidemia em nossa sociedade. Há muitos que mentem abertamente, sem qualquer pudor. Há outros que mentem exagerando um fato ou distorcendo a realidade. Aqueles que mentem escondendo a verdade. A mentira pode ter diversos matizes, mas só tem uma origem. Ela procede do maligno. A mentira tem pernas curtas, não se mantém de pé o tempo todo. A mentira não compensa. Seu custo é muito alto e seus frutos são amargos. Os mentirosos não herdarão o reino de Deus. Isso é o que a Bíblia nos diz, né? A Bíblia diz que devemos falar a verdade em amor. A verdade constrói e edifica, queridos. A verdade confronta e conforta. A verdade anda de cabeça erguida, mesmo na tempestade, porque Deus é a fonte de toda verdade. Jesus disse: eu sou a verdade. O Espírito Santo é o Espírito da verdade. A palavra de Deus, ela é a verdade, queridos. A igreja é a coluna baluarte da verdade. E você é chamado para viver essa verdade. Nós somos chamados para viver a verdade. E é uma guerra constante, queridos. Eu quero ler aqui em Apocalipse 21, 8, nos diz: mas quanto aos tímidos e aos incrédulos, e aos abomináveis, e aos homicidas, e aos fornicários, e aos feiticeiros, e aos idólatras, e a todos os mentirosos, a sua parte será no lago que arde com fogo e enxofre, o que é a segunda morte. A segunda morte. palavra, queridos, ela fala com os tímidos, aos incrédulos, aos abomináveis, aos homicidas, aos fornicários, aos feiticeiros e aos idólatras e a todos os mentirosos. Eu, uns 5 anos vai fazer, 4 anos já fez, eu orava por uma pessoa e eu orava por libertação, para Deus libertar da idolatria. E o Senhor me pegou de jeito com essa palavra, porque o Senhor me disse que aos tímidos e aos incrédulos. E o Senhor falou comigo que muitas vezes nós somos tímidos e incrédulos. Muitas vezes é fácil olhar, né, para um feiticeiro, para um idólatra, para um mentiroso. Não, mas eu não sou mais idólatra, eu não sou feiticeira, eu não sou mentirosa. Mas a palavra de Deus, ela nos diz que quanto aos tímidos e aos incrédulos. Às vezes, querido, nós ficamos olhando para uma pessoa que é idólatra e julgamos. Mas nós, diante daquela situação, nós estamos sendo tímidos e incrédulos. Nós não fizemos nada, nós não falamos nada. É mais fácil eu e você nos justificar e dizer: a pessoa não quer. A pessoa não quer. Ela tem uma Bíblia, por que que ela não lê a Bíblia? Por que que ela não ora? Ela vai ver que isso é mentira, porque na Bíblia fala. Eu julgo a causa, a situação, mas eu esqueço de me colocar em obediência à palavra de Deus, deixando a timidez, a incredulidade, e dando um passo de fé, de amor, de reverência ao Senhor e àquela alma, queridos, que precisa. Então, nesse dia, eu creio, assim como essa palavra já falou comigo, qual é a área que você se encontra aqui? E eu tomei uma posição diante de Deus, diante daquela situação que eu estava orando. E Deus deu vitória. E hoje, se você se encontra, né, como tímido, como incrédulo, como abomináveis, homicida, porque há perdão para todos, querido. A restauração, a libertação aos fornicários, os feiticeiros, os idólatras. Quem que disse que Deus não ama os feiticeiros? Ama sim, ama os idólatras, ama os mentirosos, ele só não ama o pecado, né? Aqui diz que a sua parte será no lago que arde com fogo e enxofre, o que é a segunda morte. Deus nos ama, queridos, mas Ele nos chama, aleluia, a viver a Sua palavra. Então, naquilo que o Espírito Santo testificar ao nosso coração, que não está no agrado do Pai, é só nós nos voltar e dizer: Senhor, me perdoa. Essa palavra é para mim, ela se encaixa nessa área da minha vida. Mas tem de misericórdia, Senhor, me perdoa, me liberta. Sim, queridos, nós precisamos reconhecer que precisamos ser libertos. Aonde você se encaixa? E todos os mentirosos. Às vezes nós nos achamos, né, que não somos mentirosos, mas podemos ser tímidos, incrédulos, feiticeiro, idólatra. Mas aqui é para todos. Às vezes as pessoas acham que uma mentirinha, que a mentira, ela não é pecado. É sim. A palavra de Deus nos diz, e Ele diz para todos, que a sua parte será no lago que arde com fogo e enxofre, que é a segunda morte. Mas o Senhor está nos chamando, nos aquebrantando, nos dando um coração aquebrantado e contrito para nos arrepender diante dEle. Porque nós temos, querido, essa bússola que é a palavra de Deus. Ela nos dirige, nos orienta, ela abre os nossos olhos espirituais naquilo que estamos cegos espiritualmente. Sim, querido, muitas vezes não queremos enxergar, porque quando nós enxergamos, nós precisamos mudar de posição, né? Deixar de fazer aquilo que não agrada a Deus, que não encaixa nessa palavra, porque ela diz ao contrário aquilo que nós achamos que fizemos. Mas o Senhor tem perdão, tem restauração, tem libertação para todos aqueles que se voltam para Ele. E eu quero dizer para você que é maravilhoso quando abrimos o nosso coração e Deus fala conosco. E nós se humilha diante dEle, na presença dEle. Ele produz um arrependimento. É Ele que produz, querido. Porque o homem é mau. O homem é mentiroso. Não há um que faça o bem, diz a palavra do Senhor. Não há um sequer. Então, por que continuar mentindo? Achando que não faz, né? Faz sim. Mas nós temos o nosso justo juiz, aquele que advoga nossas causas retamente. E hoje, Ele quer passar o sangue de Jesus Cristo e lavar, purificar, santificar o nosso coração. Aleluia. Para que nós viva em comunhão com Ele. Amém, queridos? E essas coisas nos separam de Deus. E Ele nos ama tanto que Ele não quer nos ver distante dEle. O pecado nos distancia de Deus, nos separa dEle. É porque Ele nos ama. E Ele não quer que venhamos nos perder. Ele não quer que nenhuma alma se perca, mas que todas venham à salvação. Aleluia. Então glorifique e exalte, porque Deus está te vendo, está te contemplando. E Ele enviou essa mensagem, essa palavra para o seu coração, porque Ele quer te dar vida, e vida com abundância. Aleluia. E eu quero convidar você, né, diante dessa palavra, nós orarmos e nos colocarmos na dependência da sua graça, da sua misericórdia, porque é a graça de Deus que nos envolve e nos leva a um arrependimento para que venha a libertação.

Deus é o nosso refúgio e fortaleza, socorro bem presente na hora da angústia. E nesta confiança, vamos falar com Deus agora. Formamos a corrente de oração com a irmã Margarete.

0: Pai eterno, a tua palavra é a verdade, Senhor. E tu tens falado nesse dia. Tu tens trazido luz a corações. Eu te peço, Pai, por amor a Jesus Cristo, leva-o ao total arrependimento. Sim, Senhor, porque quando tu revelas a verdade da tua palavra, não a nossa verdade, Senhor, mas a verdade que está na tua palavra, tu queres trazer arrependimento para que haja cura, libertação. Sim, Pai, só podemos ser libertos se nos arrependermos diante de ti e nos colocar na dependência da tua graça, da tua misericórdia, porque tu, Senhor, que faz o impossível, nós não conseguimos por nós mesmos, mas o teu amor, sim, ó Deus, é que nos concede o milagre da libertação, o milagre da cura, o milagre da salvação, Senhor. Você que está passando algo que humanamente para você é impossível, pode ser impossível para mim, para você, mas para o nosso Deus não é. Porque a sua palavra nos diz que algo impossível para Deus não há. Não há impossível para Ele. E Ele é o mesmo, ontem, hoje e será eternamente. E naquele dia Ele quer nos abraçar, nos receber. Então é maravilhoso receber do Senhor. Receba dEle, não é de mim não, é do Senhor, porque é Ele que faz o impossível. Eu estou fazendo só o possível, aquilo que Ele me chamou para fazer. Mas aonde Ele encontra um coração aquebrantado, contrito, desejoso de servir a Ele, aleluia, ali Ele realiza o impossível, e Ele está realizando o impossível. Que Ele tem contemplado o teu coração e Ele quer te guiar pelos caminhos eternos. Ele quer nos guiar pelo caminho eterno. Muito obrigada, Pai, porque tu és o justo juiz. Tu és aquele que julga as nossas causas retamente. Amém, queridos. Eu quero desejar a você um dia abençoado. E retornamos, né, Rubens, na segunda-feira, né? Na segunda-feira. E eu desejo a todos vocês um bom final de semana. Você que tem a oportunidade de ir na igreja, vá adorar a Deus. Vá cultuar, adorar a Deus junto com os irmãos. Queridos, é o melhor lugar para nós estarmos. Amém? Deus abençoe e tenham todos um dia na graça e na paz do Senhor.
1: Dez horas e 25 minutos.

0: 10:30.
1: Humilhai-vos, pois, debaixo da potente mão de Deus, para que a seu tempo vos exalte. 1 Pedro 5:6.
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É, gente, amiga, são 10 horas e 32 minutos, agora 10h32, e nós chegamos ao final de mais um programa Manhã com Deus. E também finalizando a semana, né? Quero desejar a todos vocês um ótimo final de semana. E se Deus nos permitir, na segunda-feira estaremos juntos para mais uma edição, para mais uma semana de programa Manhã com Deus. Programa este tem o único intuito de louvar e engrandecer ao Rei Jesus Cristo, pois a Ele toda honra e toda glória, só Ele é digno de todo louvor, amém? Beijo no teu coração, fique com Deus e fique com essa última canção, com Magna Ha Shalom, gente da casa que não chora filho. Tchau, gente, beijo no coração aí, fui, tchau.

0: não se aparte da tua boca o livro desta lei. Antes medita nele dia e noite, para que tenhas cuidado de fazer conforme tudo quanto nele está escrito, porque então farás prosperar o teu caminho e serás bem-sucedido. Josué 1:8.
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2: 10 horas e 46 minutos.
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0: orou Jonas ao Senhor, seu Deus, lá das entranhas do peixe, e disse: Na minha angústia, clamei ao Senhor e ele me respondeu. Jonas 2:1-2.
1: 10 horas e 54 minutos.

errareis. Deus não se deixa escarnecer, porque tudo que o homem semear, isso também ceifará. Gálatas 6:7.

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1: 11 horas e 3 minutos.
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toda boa dádiva e todo dom perfeito vem do alto, descendo do Pai das Luzes, em quem não há mudança nem sombra de variação. Tiago 1,17.

então dali buscarás ao Senhor teu Deus, e o acharás, quando buscardes de todo o teu coração e de toda a tua alma. Deuteronômio 4:29.

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1: 11 horas e 18 minutos.
2: Vivifica-me, ó Senhor, por amor do teu nome, por amor da tua justiça, tira minha alma da angústia. Salmo 143:11.
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2: Pois eu bem sei os planos que estou projetando para vós, diz o Senhor. Planos de paz e não de mal, para vos dar um futuro e uma esperança. Jeremias 29:11.

achado na forma de homem, humilhou-se a si mesmo, tornando-se obediente até a morte e morte de cruz. Pelo que também Deus o exaltou soberanamente e lhe deu o nome que é sobre todo nome, para que ao nome de Jesus se dobre todo o joelho dos que estão nos céus e na terra e debaixo da terra. Filipenses 2:8-10.

0: 11:34.
1: O Deus do impossível. Após o naufrágio, o único sobrevivente agradeceu a Deus por estar vivo e ter conseguido se agarrar a parte dos destroços para poder ficar boiando. Este único sobrevivente foi parar em uma pequena ilha desabitada, fora de qualquer rota de navegação. E ele agradeceu novamente. Com muita dificuldade e restos dos destroços, ele conseguiu montar um pequeno abrigo para que pudesse se proteger do sol, da chuva, de animais e também para guardar seus poucos pertences. E como sempre agradeceu. Nos dias seguintes, a cada alimento que conseguia caçar ou colher, ele agradecia. No entanto, um dia, quando voltava da busca por alimentos, ele encontrou seu abrigo em chamas, envolto em altas nuvens de fumaça. Terrivelmente desesperado, ele se revoltou, gritava chorando. O pior aconteceu.

Seu, perdi tudo. Deus, por que fizeste isso comigo? Disse. Chorou tanto que adormeceu profundamente cansado. No dia seguinte, bem cedo, foi despertado pelo som de um navio que se aproximava. Viemos resgatá-lo, disseram. Como souberam que eu estava aqui? Perguntou ele. Nós vimos o seu sinal de fumaça. É comum sentirmos-nos desencorajados e até mesmo desesperados quando as coisas vão mal. Mas Deus age em nosso benefício, mesmo nos momentos de dor e sofrimento. Lembre-se, se algum dia o seu único abrigo estiver em chamas, esse pode ser o sinal de fumaça que fará chegar até você a graça divina. Para que saibais que o Filho do Homem tem sobre a terra autoridade para perdoar pecados, disse ao paralítico, a ti te digo, levanta-te, toma o teu leito e vai para a tua casa. Imediatamente se levantou diante deles, tomou o leito em que estivera deitado e foi para a sua casa glorificando a Deus. Lucas 5, 24, 25.

0: Senhor te guiará continuamente e te fartará até em lugares áridos e fortificará os teus ossos. Serás como um jardim regado e como um manancial cujas águas nunca falham. Isaías 58:11.
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2: 11:48.
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0: Se o Senhor não edificar a casa, em vão trabalham os que edificam. Se o Senhor não guardar a cidade, em vão vigia a sentinela. Salmos 127:1.
1: 11 horas e 53 minutos.

Não ajunteis para vós tesouros na terra, onde a traça e a ferrugem os consomem, e onde os ladrões minam e roubam. Mas ajuntai para vós tesouros no céu, onde nem a traça nem a ferrugem os consomem, e onde os ladrões não minam nem roubam. Porque onde estiver o teu tesouro, aí estará também o teu coração. Mateus 6, 19, 20 e 21.

anseio da alma. Tenho ouvido de uma terra linda e encantada, de um lugar onde a felicidade é total. Os meus olhos já divisam não tão distante, meus ouvidos já escutam sons divinais. Tão cansado estou da vida aqui deste lado, e meus braços quase já não podem remar. Calejados e feridos por tantos dias, querem bálsamo naquele porto encontrar.

Ainda que os vossos pecados são como a escarlata, eles se tornarão brancos como a neve. Ainda que são vermelhos como o carmesim, tornar-se-ão como a lã. Isaías 1:18.

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1: 12:17.
2: Quando passares pelas águas, eu serei contigo. Quando pelos rios, eles não te submergirão. Quando passares pelo fogo, não te queimarás, nem a chama arderá em ti. Porque eu sou o Senhor teu Deus, o Santo de Israel, o teu Salvador. Isaías 43:2-3.
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Além do rio. Além do rio existe um lugar para mim. Além do rio existe paz. Além do rio a vida não terá mais fim. Com meu Jesus irei morar. Tenho já sonhado com aquelas moradas que olho algum aqui não viu e nunca verá. Tem beleza incapaz de ser comparada, pois a glória do Senhor presente está. Muito mais bonito que o sol no poente é o encontro de irmãos de fé redimidos. Compensou viver, lutar, vencer afinal.

Mas a vereda dos justos é como a luz da aurora, que vai brilhando mais e mais até ser dia perfeito. Provérbios 4:18.

0: 12:33.
1: Se o teu olho te fizer tropeçar, lança-o fora. Melhor entrares no reino de Deus com um só olho, do que tendo dois olhos, seres lançado no inferno. Marcos 9:47.
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este evangelho do reino será pregado no mundo inteiro, em testemunho a todas as nações, e então virá o fim. Mateus 24:14.

0: aquele dentre vós que está sem pecado, seja o primeiro que lhe atire uma pedra. E tornando a inclinar-se, escrevia na terra. Quando ouviram isto, foram saindo um a um, a começar pelos mais velhos, até os últimos. Ficou só Jesus e a mulher ali em pé. Então, erguendo-se Jesus e não vendo a ninguém, senão a mulher, perguntou-lhe: Mulher, onde estão aqueles teus acusadores? Ninguém te condenou? Respondeu ela: Ninguém, Senhor. E disse-lhe Jesus: Nem eu te condeno. Vai-te e não peques mais. João 8, 7 a 11.
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2: 12 horas e 46 minutos.
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0: sabemos que todas as coisas contribuem juntamente para o bem daqueles que amam a Deus, daqueles que são chamados por seu decreto. Romanos 8:28.
1: 12 horas e 51 minutos.

0: todos somos atribulados, mas não angustiados. Perplexos, mas não desesperados. Perseguidos, mas não desamparados. Abatidos, mas não destruídos. 2 Coríntios 4, 8 e 9.
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2: 13 horas em ponto.
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enquanto comiam, Jesus tomou o pão e, abençoando-o, partiu e deu-lhe, dizendo: Tomai, isto é o meu corpo. E tomando um cálice, rendeu graças e deu-lhe, e todos beberam dele. E disse-lhes: Isto é o meu sangue, o sangue do pacto, que por muitos é derramado. Marcos 14, 22 a 24.

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1: 13 horas e 16 minutos.
2: E disse-lhes: ide por todo o mundo e pregai o evangelho a toda criatura. Quem crer e for batizado será salvo, mas quem não crer será condenado. E estes sinais acompanharão os que crerem. Em meu nome expulsarão demônios, falarão novas línguas, pegarão em serpentes e se beberem alguma coisa mortífera não lhes fará dano algum. E porão as mãos sobre os enfermos e estes serão curados. Marcos 16, 15 a 18.
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todo aquele que não foi achado escrito no livro da vida foi lançado no lago de fogo. Apocalipse 20:15.

Quem é este que resolve os problemas quando eles quase nos consomem? Quem é este que enriquece os pobres e ensina os doutores? Quem é este que, por ter triunfado da morte, é o Senhor dos Senhores? Jesus.

0: 13:33.
1: E formou o Senhor Deus o homem do pó da terra, e soprou-lhe nas narinas o fôlego da vida, e o homem tornou-se alma vivente. Gênesis 2:7.
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0: Deus não nos deu o espírito de temor, mas de fortaleza e de amor e de moderação. 2 Timóteo 1:7.
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2: 13:47.
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0: visão divina. Outro dia entrei numa loja, vi um anjo por trás do balcão. Maravilhado com aquela visão divina, perguntei-lhe: Anjo do Senhor, o que vendes? Ele respondeu-me: Todos os dons de Deus. Custam muito caro? Perguntei. Não é tudo de graça, é só escolher, respondeu. Contemplei então a loja, vi jarros e vidros de fé, pacotes de esperança, caixinhas de salvação e sabedoria. Tomei coragem e pedi: Por favor, embrulhe para mim muito amor de Deus, todo o perdão dele. Um punhado de fé, bastante felicidade e salvação eterna para mim e para toda a minha família. O anjo do Senhor anotou meu pedido, separou os itens e acondicionou tudo num pequeno embrulho que cabia na palma da minha mão. Surpreso, perguntei-lhe: Como é possível caber tudo isso aqui nesse pacotinho? O anjo do Senhor respondeu-me sorrindo: Na loja de Deus, não vendemos frutos, apenas sementes.
1: 13 horas e 52 minutos.

Respondeu-lhe, pois, Simão Pedro: Senhor, para quem iremos nós? Tu tens as palavras da vida eterna. João 6:68.

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1: 14 horas e 2 minutos.
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0: Sobretudo, meus irmãos, não jureis nem pelo céu, nem pela terra, nem façais qualquer outro juramento. Seja, porém, o vosso sim, sim, e o vosso não, não, para não cairdes em condenação. Tiago 5, 12.
1: Ah, Senhor, não há lugar melhor para estar do que na tua presença.

o Senhor te porá por cabeça e não por cauda, se obedeceres aos mandamentos do Senhor teu Deus. Deuteronômio 28:13.

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1: 14 horas e 17 minutos.
2: Procura apresentar-se diante de Deus aprovado, como obreiro que não tem de que se envergonhar, que maneja bem a palavra da verdade. 2 Timóteo 2,15.
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Elias disse a Eliseu: Pede-me o que queres que eu te faça antes que seja tomado de ti. E disse Eliseu: Peço-te que haja sobre mim dobrada porção do teu espírito. 2 Reis 2:9.

e percorria Jesus toda a Galiléia, ensinando nas sinagogas, pregando o Evangelho do Reino e curando todas as doenças e enfermidades entre o povo. Assim a sua fama correu por toda a Síria, e trouxeram-lhe todos os que padeciam, acometidos de várias doenças e tormentos, os endemoniados, os lunáticos e os paralíticos, e ele os curou. Mateus 4, 23, 24.

0: 14:34.
1: Então Samuel tomou uma pedra e a pôs entre Mispá e Sem, e lhe chamou Ebenezer, e disse: Até aqui nos ajudou o Senhor. 1 Samuel 7:12.
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Eis que envergonhados e confundidos serão todos os que se irritam contra ti, tornar-se-ão em nada, e os que contenderem contigo perecerão. Isaías 41:11.

0: Buscai o Senhor enquanto se pode achar. Invocai-o enquanto está perto. Isaías 55:6.
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2: 14 horas e 48 minutos.
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0: Senhor, Tu me sondas e me conheces. Tu conheces o meu sentar e o meu levantar. De longe entendes o meu pensamento. Esquadrinhas o meu andar e o meu deitar. E conheces todos os meus caminhos. Salmos 139, 1, 2 e 3.
1: 14 horas e 53 minutos.

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1: Seja muito bem-vindo a mais um Encontro com a Palavra. Para algumas pessoas, os últimos programas parecem ser o fim de uma longa jornada. No Encontro com a Palavra, desenvolvemos um estudo introdutório e panorâmico de todos os livros da Bíblia, buscando uma aplicação devocional, pessoal e prática de tudo o que aprendemos. Iniciamos o curso com o livro de Gênesis e no próximo programa, depois de 358 aulas, finalizaremos o nosso estudo de toda a Bíblia. Que vitória! Mas ainda não acabamos. Este é o penúltimo programa. Portanto, abra sua Bíblia para estudar o Apocalipse, o livro da revelação de Jesus Cristo. Esse curso não tem a pretensão de dar uma visão profunda dos livros da Bíblia, porque é um curso introdutório e panorâmico. Nosso objetivo é que ele sirva de estímulo para que você comece a ler e estudar a Bíblia sozinho. Este é o objetivo do programa. O que realmente importa é que você busque a palavra de Deus e que Deus abra a palavra para você. Vamos voltar ao livro do Apocalipse. Já comentei que o livro do Apocalipse é como se fosse uma mensagem codificada de Deus para seu povo, e para decodificar esta mensagem você precisa de algumas chaves. A chave mestra é o Espírito Santo. A segunda chave é saber que todos os sinais, símbolos ou signos que aparecem no Apocalipse são bíblicos. A terceira chave é a própria estrutura do livro do Apocalipse, a forma como ele é organizado. João recebeu uma missão dividida em três partes. A primeira parte foi: escreve, pois, as coisas que você viu. No capítulo 1, João relatou sua experiência na ilha de Patmos. E nos capítulos 2 e 3, João escreveu as cartas para as sete igrejas, cumprindo a segunda parte da sua missão. Depois ele recebeu outro comando: suba para cá, lhe mostrarei o que deve acontecer depois destas coisas. A revelação agora estava relacionada a coisas futuras. E essa parte da missão de João foi do capítulo 4 até o final do livro. Foi a parte mais difícil de sua missão. A próxima chave tem a ver com a estrutura e a organização do Apocalipse. Entender como os capítulos de 6 a 19 foram organizados. Isso é muito difícil e por isso gastamos tanto tempo no último programa falando sobre este assunto. Se você entendeu tudo o que falei no último programa, vai gostar da próxima chave: compreender a cronologia dos fatos e dos julgamentos descritos nos capítulos de 6 a 19 é descobrir a espinha dorsal desse texto. É muito difícil ensinar sobre o Apocalipse sem usar um quadro de anotações. E quase impossível ensinar pelo rádio. Se você ainda não nos escreveu, faça isso ainda hoje. Lhe enviaremos pelo correio uma apostila que o ajudará no estudo da palavra de Deus. Bom, mas em relação a conhecer a cronologia, a ordem destes acontecimentos, devemos ser humildes e nos lembrar do que Jesus disse, né? Quanto ao dia e à hora, ninguém sabe, nem os anjos dos céus, nem o Filho, senão somente o Pai. De acordo com Jesus, ninguém sabe o dia nem a hora do fim, nem os anjos, nem mesmo o Filho de Deus, apenas o Pai sabe. Pense bem nisso. Se os anjos não sabem, se o Filho de Deus não sabe, se apenas o Pai sabe, quem somos nós para querer saber quando tudo vai acontecer? Você acha que não precisamos ser humildes a respeito da cronologia dos eventos relatados no Apocalipse? Podemos ser dogmáticos e fazer afirmações enfáticas a respeito da existência dos fatos. Mas devemos ser bem humildes e admitir que não temos como descobrir quando tudo vai acontecer, porque Jesus falou que não nos compete saber os tempos e as estações desses eventos. Um desses eventos é o arrebatamento da igreja, depois a grande tribulação sobre a terra e a segunda vinda de Cristo, quando ele voltará para a terra com sua igreja para reinar. Muitos acreditam que o reino de Jesus sobre a terra durará mesmo 1000 anos. Qual é sua posição teológica a esse respeito? Você é pré-milenista e acredita que Cristo vai voltar antes do reino milenar, ou você é pós-milenista e acredita que Jesus voltará no final do milênio. Bom, antes da Primeira Grande Guerra, as pessoas acreditavam que o mundo seria cada vez melhor até que começasse o reino. Mas isso foi antes da Primeira Guerra, da Segunda, da Guerra da Coreia, da Guerra do Vietnã, Guerra do Golfo, e de todas as guerras quentes e frias e dos rumores de guerra. A visão pós-milenar é mais aceita hoje, porque todo mundo vê que as coisas não estão ficando melhores com o tempo. Agora, se você não acredita que o milênio vai acontecer, então você é amilenista. Devemos é ser humildes e não ficar deduzindo quando exatamente os eventos descritos no Apocalipse vão acontecer. A chave número 6 é ler o livro do Apocalipse a fim de adorar e não de entender. Isso é muito importante. Existe uma promessa para aqueles que leem esse livro e permanecem nos seus ensinos. Há muitas coisas difíceis no livro do Apocalipse, mas há coisas fáceis de serem entendidas, principalmente as cartas às igrejas, que são tão fáceis de serem aplicadas na nossa vida e na vida da igreja como qualquer outro texto do Novo Testamento. Por outro lado, outras coisas não conseguimos entender, mas devemos obedecê-las da mesma maneira. Procurando ser consistente com o objetivo deste curso, procure ler o livro do Apocalipse, buscando a aplicação pessoal e prática desse livro. Qual é o seu objetivo ao estudar o último livro da Bíblia, hein? Será que é para ser um especialista no Apocalipse? Sabemos que todos os símbolos deste livro podem ser interpretados, porque o anjo explicou a João que cada um deles tinha um significado. Pense nisso. Gostaria de ser um mosquitinho para ver o anjo explicando a João o significado de todos estes símbolos. É claro que deve ter sido uma experiência e tanto para aquele profeta. Tanto foi que duas vezes, uma no capítulo 19, versículo 10, e outra no capítulo 22, versículo 8 e 9, João caiu aos pés do anjo e adorou aquele que interpretou todos os símbolos para ele. Fica fácil entender por que João quis adorar o anjo que o ajudou a entender este livro. O anjo disse: "Não faça isso! Sou servo como você e seus irmãos, os profetas, e como os que guardam as palavras deste livro. Adore a Deus." O Evangelho de João é todo dedicado a dizer quem é Jesus. Mas, de acordo com este anjo, o Evangelho de João não é o único livro da Bíblia a falar sobre Jesus Cristo. Como já destaquei várias vezes, Jesus abriu as Escrituras para os apóstolos quando lhes disse, no capítulo 24 de Lucas, que tudo que foi escrito na lei, os profetas e os salmos, tudo converge para ele. A Escritura foi um livro fechado para os apóstolos até que Jesus compartilhou a revelação do livro santo com eles. A Escritura se abriu para os apóstolos quando Jesus lhes contou que ele é o propósito e o espírito de toda a profecia, a mesma verdade que este anjo estava compartilhando com João e que serviu como uma chave para a compreensão do último livro da Bíblia e de todos os seus outros livros também. Vocês não acham que esta é uma ótima descoberta a respeito das profecias? Poderíamos achar que João tinha compreendido toda a mensagem, mas um pouco mais tarde, no capítulo 22, a gente lê o seguinte, ó. Eu, João, sou aquele que ouviu e viu estas coisas. Tendo-as ouvido e visto, caí aos pés do anjo que me mostrou tudo aquilo para adorá-lo. É, mas ele me disse: não faça isso, sou servo como você e seus irmãos, os profetas, e como os que guardam as palavras deste livro. Adore a Deus. Isso determina claramente o propósito da leitura do Apocalipse, que absolutamente não é entender, mas ver Jesus. Por isso, adore o Jesus que você vê e adore a Deus. Caia com o rosto em terra, como João fez no primeiro capítulo do Apocalipse, e adore a Deus. Adore a Deus e não a interpretação sobrenatural, profunda e bela da linguagem de sinais da revelação de Jesus Cristo. Quem pode dizer que é um especialista no livro do Apocalipse? O propósito da leitura deste livro não é formar doutores no livro do Apocalipse, mas ver Jesus, que é o espírito e o propósito de toda a profecia, e depois adorar a Deus. Deixe que o Apocalipse aumente o seu temor e adoração a Deus. Esta é a sexta chave que o ajudará a entender o Apocalipse. A chave número 7 é fazer a você mesmo a pergunta: por que Deus revelou estas coisas a respeito do futuro? Por que Deus remove o véu? Por que Deus nos revelou como foi a criação? Não foi porque Ele nos devia alguma explicação. Deus não precisa prestar conta a nós sobre o que vai acontecer. Ele não tem de nos informar o que vai acontecer no futuro para que tudo aconteça. Afinal, por que Deus no livro de Gênesis nos contou como foi a criação e como vai ser o futuro no livro do Apocalipse? Observe isso. Por toda a Escritura, encontramos informações sobre o futuro que nos desafiam a viver uma vida santa e de temor a Deus, uma vez que tudo ao nosso redor vai ser consumido. Jamais se renda, meu irmão. Jamais admita derrota. Continue trabalhando firme na obra do Senhor, porque o seu trabalho não será em vão. Meus queridos, nós já somos filhos de Deus, mas o que seremos no futuro ainda está para ser revelado. Tudo o que sabemos é que quando Ele for revelado, seremos como Ele, porque o veremos como Ele realmente é. Todo aquele que carrega esta esperança deve se manter puro, deve tentar viver uma vida pura, assim como Cristo é puro. 2 Pedro 3, 1 Coríntios 15, 1 João 3. Sabe, a aplicação parece ser a seguinte: à luz de tudo que estava por trás do véu, referente ao que está por acontecer, qual é o tipo de vida que devemos ter nesse mundo? Que tipo de pessoas devemos ser? Essa é a lição e a aplicação que deve ficar em nossas mentes quando lemos o livro de Apocalipse. Lembre-se que o propósito de Deus com o livro do Apocalipse não foi nos tornar doutores em assuntos futuristas. Deus quer que a nossa vida hoje seja transformada diante de tudo que Ele revelou no último livro da Bíblia. Você sabia que muita gente já se converteu a Cristo por causa do livro de Apocalipse? Muitas passagens deste livro que falam sobre o futuro e sobre o que vai acontecer no mundo têm sido usados por Deus de maneira poderosa para que pessoas creiam em Cristo Jesus. Muitos crentes têm sido desafiados e edificados pela leitura deste livro e por passagens do Apocalipse. Bom, mas infelizmente o tempo de hoje já se foi. Como sempre, eu deixo um desafio. Ao ler o livro do Apocalipse, pergunte a Deus por que Ele está revelando para você como será o fim da história da humanidade e a segunda vinda de Cristo. Este é um assunto para você ter em mente até o nosso próximo encontro com a palavra, e eu estarei esperando por você. Deus lhe abençoe grandemente e que o Senhor nos ajude a estarmos preparados para o grande dia, o dia da sua vinda. Até o próximo programa.
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3: E se o meu povo, que se chama pelo meu nome, se humilhar e orar, e buscar a minha face, e se desviar dos seus maus caminhos, então eu ouvirei do céu, e perdoarei os seus pecados, e sararei a se chama pelo meu nome, se humilhar e orar, e buscar a minha face, e se desviar dos seus maus caminhos, então eu ouvirei do céu, e perdoarei os seus pecados, e sararei a...

levante suas mãos assim comigo. Deus, Sara está nascendo, porque o teu povo clama, clama por este perdão. Deus, toma esse país em tuas mãos.

e todas as nações hão de cantar. Todas as nações hão de declarar. E quando eu disser essa frase, dê uma salva de palmas mais forte que você puder dar. E não há Deus maior.

já estou crucificado com Cristo e vivo, não mais eu, mas Cristo vive em mim. Gálatas 2:20.

Então o reino dos céus será semelhante a 10 virgens que, tomando as suas lâmpadas, saíram ao encontro do noivo. 5 delas eram insensatas e 5 prudentes. Ora, as insensatas, tomando as lâmpadas, não levaram azeite consigo. As prudentes, porém, levaram azeite em suas vasilhas, juntamente com as lâmpadas. Mateus 25, 1 a 4.

toda língua confesse que Jesus Cristo é o Senhor, para a glória de Deus Pai. Filipenses 2:11.

0: 17:32.
1: O Senhor é a minha força e o meu cântico. Ele se tem tornado a minha salvação. É Ele o meu Deus, portanto louvarei. É o Deus de meu Pai, por isso exaltarei. Êxodo 15:2.
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porque para mim tenho por certo que as aflições deste tempo presente não são para comparar com a glória que em nós há de ser revelada. Romanos 8:18.

0: rogaram-lhe que apenas os deixasse tocar a orla do manto de Jesus. E todos os que a tocaram ficaram curados. Mateus 14:36.
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2: 17:45.
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0: Muitas são as aflições do justo, mas o Senhor o livra de todas. Salmos 34, 19.
1: 17 horas e 53 minutos.

Tudo é força, mas Jesus é poder. A pedra é forte, mas o ferro é mais forte que a pedra que se torna pó. O ferro é forte, mas o fogo é mais forte que o ferro que se derrete. O fogo é forte, mas a água é mais forte que o fogo que se apaga. A água é forte, mas a nuvem é mais forte que a água que evapora. A nuvem também é forte, mas o vento é mais forte que a nuvem que se desfaz. O vento é forte, mas os montes são mais fortes que o vento que fica preso entre os montes. Os montes são fortes, mas o homem é mais forte que os montes e com sua inteligência os perfura. Acabando com o poder dos montes, o homem diz: eu sou a criatura mais forte que existe. Até que veio a morte, e o homem que achava ser inteligente e forte o suficiente morre. A morte é forte, mas um homem chamado Jesus vem e vence a morte. Como se não bastasse, ele ainda garante vida eterna através do seu sangue. Jamais haverá alguém mais poderoso que Jesus.

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1: 18 horas e 1 minuto.
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Assim diz o Senhor Deus de teu pai Davi: ouvi a tua oração e vi as tuas lágrimas. Eis que eu te sararei. 2 Reis 25.

0: grande joalheiro. Há muito tempo, um jovem que vivia desanimado dirigiu-se ao seu professor dizendo: "Me sinto tão fraco que não tenho forças para fazer nada. Dizem até que não sirvo para nada e que não faço nada certo. O que posso fazer para que me valorizem mais?" E o sábio professor tirou um anel que estava usando e deu ao garoto, dizendo: "Tente vender este anel pelo máximo possível, mas não aceite menos que uma moeda de ouro." E o jovem pegou o anel e partiu. Ofereceu a algumas pessoas, que olhavam com algum interesse, mas quando o jovem mencionava a moeda de ouro, alguns riam, outros saíam sem ao menos olhar para ele. Abatido pelo fracasso, resolveu voltar. E diante do seu professor disse: "Sinto muito, mas é impossível conseguir o que pediu pelo anel." E o professor disse: "Devemos saber então quanto vale. Vá até o joalheiro, diga-lhe que quer vender o anel e pergunte quanto ele dá. Mas não importa o quanto ele lhe ofereça, não o venda. Volte aqui com o anel." O joalheiro examinou o anel, pesou e disse: "Agora não posso dar mais que 58 moedas de ouro por este anel." 58 moedas de ouro!" exclamou o jovem. "Sim", disse o joalheiro. "Mas se não for urgente, eu posso oferecer até 70 moedas de ouro." Então o jovem pegou o anel e voltou emocionado à escola para contar ao professor. Depois de ouvir tudo o que o jovem lhe contou, o professor disse: "Somos como esse anel, uma joia valiosa e única, e ninguém além do grande joalheiro, nosso Deus e Pai, que deu seu Filho Jesus por amor de nós, sabe o nosso real valor."
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2: 18 horas e 16 minutos.
0: "Sereis para mim santos, porque eu, o Senhor, sou santo, e vos separei dos povos para serdes meus." Levítico 20, 26.
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Aquele que crê em mim, esse também fará as obras que eu faço, e as fará maiores do que estas, porque eu vou para o Pai. E tudo quanto pedirdes em meu nome, eu farei para que o Pai seja glorificado no Filho. João 14, 12 e 13.

0: 18:33.
1: Visão Divina. Outro dia entrei numa loja, vi um anjo por trás do balcão. Maravilhado com aquela visão divina, perguntei-lhe: Anjo do Senhor, o que vendes? Ele respondeu-me: Todos os dons de Deus. Custam muito caro? Perguntei. Não é tudo de graça, é só escolher, respondeu. Contemplei então a loja, vi jarros e vidros de fé, pacotes de esperança, caixinhas de salvação e sabedoria. Tomei coragem e pedi: Por favor, embrulhe para mim muito amor de Deus, todo o perdão dele, um punhado de fé, bastante felicidade e salvação eterna para mim e para toda a minha família. O anjo do Senhor anotou meu pedido, separou os itens e acondicionou tudo num pequeno embrulho que cabia na palma da minha mão. Surpreso, perguntei-lhe: Como é possível caber tudo isso aqui nesse pacotinho? O anjo do Senhor respondeu-me sorrindo: Na loja de Deus, não vendemos frutos, apenas sementes.
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0: Honra teu pai e a tua mãe, que é o primeiro mandamento com promessa, para que te vá bem e sejas de longa vida sobre a terra. E vós, pais, não provoqueis a ira vossos filhos, mas criai-os na disciplina e admoestação do Senhor. Efésios 6, 2 a 4.
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2: 18 horas e 45 minutos.
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0: nem todos dormiremos, mas todos seremos transformados. Num momento, num abrir e fechar de olhos ao som da última trombeta. Porque a trombeta soará e os mortos serão ressuscitados incorruptíveis e nós seremos transformados. 1 Coríntios 15, 51-52.
1: 18 horas e 51 minutos.

Se o meu povo, que se chama pelo meu nome, se humilhar e orar, e buscar a minha face, e se desviar dos seus maus caminhos, então eu ouvirei do céu, e perdoarei os seus pecados, e sararei a sua terra. 2 Crônicas 7:14.

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1: 19 horas e 1 minuto.
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mas a hora vem e agora é, em que os verdadeiros adoradores adorarão o Pai em espírito e em verdade, porque o Pai procura tais que assim o adorem. Deus é espírito, e é necessário que os que o adorem em espírito e em verdade. João 4, 23, 24.

Sem fé é impossível agradar a Deus, porque é necessário que aquele que se aproxima de Deus creia que Ele existe e que é galardoador dos que o buscam. Hebreus 11:6.

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1: 19:16.
2: O que encobre as suas transgressões nunca prosperará, mas o que as confessa e deixa alcançará misericórdia. Provérbios 28:13.
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Deus não se deixa escarnecer, porque tudo que o homem semear, isso também ceifará. Gálatas 6:7.

0: 19:33.
1: Mas tu, quando orares, entra no teu quarto e, fechando a porta, ora teu pai que está em secreto, e teu pai que vê em secreto te recompensará. Mateus 6:6.
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túmulo de Jesus. Quando visitamos um cemitério, encontramos muitos túmulos e sepulturas, monumentos de mármore enfeitados e canteiros floridos. Muitos personagens históricos foram sepultados com honrarias e em belos monumentos, tendo seus nomes e feitos gravados em mármore ou esculpidos em bronze, mas sempre com a frase "Aqui jaz". O túmulo de Jesus é diferente de todos. Está vazio e aberto, pois o próprio anjo pronunciou: "Ele não está aqui, ressuscitou como havia dito, mostrando ao mundo a vitória do nosso Redentor". A ressurreição de Jesus é a garantia da nossa ressurreição.

0: mãos que fazem a diferença. Ao estender as mãos que poderiam imolar Isaac, Abraão ouviu o anjo do Senhor dizendo: não faça isso, pois sei que temes a Deus, pois não negaste o teu único filho. As mãos de Noé e de sua família construíram a arca que os livrou no dilúvio. Uma vara nas mãos de Moisés abriu o mar vermelho. A força do Senhor nas mãos de Sansão destruiu o templo do falso deus Dagom e seus seguidores. Uma harpa nas mãos de Davi trazia alívio e libertação. Um estilingue nas mãos de Davi se tornou uma arma poderosa. As pedras nas mãos de Elias se transformaram no altar da manifestação do poder de Deus. Dois peixes e cinco pães nas mãos de Jesus alimentaram multidões. Os pregos nas mãos do Filho de Deus significam a salvação do mundo inteiro. Coloque suas preocupações, interesses, temores, anseios e sonhos nas mãos do Deus vivo, pois elas farão a diferença também na sua vida.
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2: 19:49.
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0: tudo o que pedirdes na oração, crendo recebereis. Mateus 21, 22.
1: 19 horas e 53 minutos.

e clamou em alta voz: Lázaro, vem para fora. E saiu o que estivera morto, ligados os pés e as mãos com faixas, e o seu rosto envolto num lenço. E disse-lhes Jesus: desligai-o e deixai-o ir. João 11, 43, 44.

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1: 20 horas e 1 minuto.
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mais que do Senhor teu Deus são o céu e o céu dos céus, a terra e tudo que nela há. Deuteronômio 10, 14.

mundo, pregai, dizendo: é chegado o reino dos céus. Curai os enfermos, ressuscitai os mortos, limpai os leprosos, expulsai os demônios. De graça recebestes, de graça dai. Mateus 10, 7 e 8.

de amor te fará, ó Senhor, atendendo a oração que aceitar.

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1: 20 horas e 17 minutos.
2: Eu sou o Senhor e não há outro. Fora de mim não há Deus. Isaías 45:5.
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arrebatar-te-ei da mão dos malignos, e livrar-te-ei da mão dos fortes. Jeremias 16, 21.

0: 20:30.
1: E não entrará nela coisa alguma impura, nem o que pratica abominação ou mentira, mas somente os que estão escritos no livro da vida do Cordeiro. Apocalipse 21:27.
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0: Então Samuel tomou uma pedra e a pôs entre Mispa e Sem, e lhe chamou Ebenezer, e disse: Até aqui nos ajudou o Senhor. 1 Samuel 7:12.
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0: só o Senhor pode transformar a nossa vida, Deus.
1: Aleluia.
0: Tu és fiel, Senhor. Glória a Deus.
1: Aleluia, Jesus.
0: Amém.
1: Glória ao teu nome, Senhor.
2: Ele livra e salva, e opera sinais e maravilhas no céu e na terra. Foi ele quem livrou Daniel do poder dos leões. Daniel 6:27.
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4: 20 horas e 49 minutos.
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2: Sonhei com Deus. Sonhei que Deus falou comigo dizendo: meu filho, eu estou aqui e sei o que pensas. E eu disse: então responde-me, Senhor, por que existem pessoas tão infelizes no mundo? Deus respondeu: se apressam em crescer e depois desejam ser crianças novamente. Perdem sua saúde para ganhar dinheiro. Em seguida, perdem o dinheiro para recuperar sua saúde. Pensam ansiosamente sobre o futuro e se esquecem de viver o presente, de tal forma que não vivem nem o presente nem o futuro. Vivem suas vidas como se nunca fossem morrer e morrem como se nunca tivessem vivido. Então perguntei: que lições de vida o Senhor quer que aprendam? E ele respondeu: que uma pessoa rica não é aquela que tem o máximo, mas sim a que precisa do mínimo. E que de nada vale o homem ganhar o mundo inteiro e perder a sua alma. E aprendam que eu estou aqui sempre.
4: 20 horas e 51 minutos.

Mas vós, amados, não ignoreis uma coisa, que um dia para o Senhor é como mil anos, e mil anos como um dia. 2 Pedro 3:8.

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1: Seja muito bem-vindo a mais um Encontro com a Palavra. Para algumas pessoas, os últimos programas parecem ser o fim de uma longa jornada. No Encontro com a Palavra, desenvolvemos um estudo introdutório e panorâmico de todos os livros da Bíblia, buscando uma aplicação devocional, pessoal e prática de tudo o que aprendemos. Iniciamos o curso com o livro de Gênesis e no próximo programa, depois de 358 aulas, finalizaremos o nosso estudo de toda a Bíblia. Que vitória! Mas ainda não acabamos. Este é o penúltimo programa. Portanto, abra sua Bíblia para estudar o Apocalipse, o livro da revelação de Jesus Cristo. Este curso não tem a pretensão de dar uma visão profunda dos livros da Bíblia, porque é um curso introdutório e panorâmico. Nosso objetivo é que ele sirva de estímulo para que você comece a ler e estudar a Bíblia sozinho. Este é o objetivo do programa. O que realmente importa é que você busque a palavra de Deus e que Deus abra a palavra para você. Vamos voltar ao livro do Apocalipse. Já comentei que o livro do Apocalipse é como se fosse uma mensagem codificada de Deus para seu povo, e para decodificar esta mensagem você precisa de algumas chaves. A chave mestra é o Espírito Santo. A segunda chave é saber que todos os sinais, símbolos ou signos que aparecem no Apocalipse são bíblicos. A terceira chave é a própria estrutura do livro do Apocalipse. A